com Horace Silver, piano, Roy Brooks, bateria, Junior Cook, sax tenor, Bruce Mitchell, trompete e Jim Taylor, no baixo. Do disco Horace Scope, de 1960, fique com a faixa Nika's Dream, de autoria do líder Horace Silver.

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1: Na década de 1950, o cinema norte-americano explorou a criatividade dos compositores e músicos de jazz na produção de trilhas sonoras de longa-metragens. Músicos como Shorty Rogers, Tico Hamilton e Charlie Mingus criaram trilhas originais. Em 1959, o talento de Duke Ellington foi requisitado ao cinema. O compositor e bandleader compôs e gravou a trilha sonora do filme Anatomy of a Murder, Anatomia de um Crime, drama policial dirigido por Otto Preminger. O álbum recebeu um Grammy como melhor trilha sonora. Confira do filme Anatomy of a Murder. Fique com a Big Band de Duke Ellington interpretando as breves faixas Fleetbird e Happy Anatomy.

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1: Momento para conhecer o trabalho do compositor, bandleader e saxofonista Bob Watson. Natural da musical cidade de Kansas City, Bob Watson nasceu em 1953. Estudou música na Flórida e se formou em 1975. Aprendeu a tocar sax, clarineta, flauta e piano. Lançou o disco de estreia em 1977. Em seguida, foi convidado para atuar como músico e diretor musical da prestigiada banda de art break, a Jazz Messengers. Dirigiu o grupo por 5 anos, produzindo 14 discos da banda. Liderou também o grupo Horizon e um experimental quarteto de saxofones. Nos anos 1990, realizou o sonho de montar e liderar uma big band. Hoje, aos 66 anos de idade, tem 30 gravações como líder e mais de 150 como sideman. Fique com a orquestra liderada por Bob Watson. Ouça uma faixa do disco Tailor Made, lançado em 1993. Segundo o autor, a gravação foi feita sem nenhum ensaio prévio, contando com a experiência e a habilidade dos seus músicos. Este texto foi baseado no livro New Jazz, De Volta para o Futuro, de Roberto Muggiati. Confira então a composição autoral Conservation. Destaques para Stephen Scott, piano, Victor Lewis, bateria, S.E. baixo, John Fads, trompete, Steve Turr, trombone, Ed Jackson, saxofone e, claro, Bob Watson, o líder, no sax alto. Conservation.

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1: No Jazz in Concert, tempo para ouvir Wayne Shorter, sax tenor, McCoy Tyner, piano, Red Orchman, baixo e Elvin Jones na bateria. Do disco Juju, lançado em meados dos anos 1960, ouça a faixa House of Jade.

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1: Fique agora com o compositor e saxofonista Sonny Stitt. O jazzman estadunidense combinou artisticamente as influências de Charlie Parker e Lester Young e ao mesmo tempo desenvolveu o seu próprio estilo. Sonny Stitt começou a carreira nos anos 1940. Ativo e prolífico, gravou mais de 100 discos como artista principal. Liderou diversos quartetos. Morreu em 1982, aos 58 anos de idade. Fique com o sax tenor de Sonny Stitt, o piano de Barry Harris, o baixo de Sam Jones e a bateria de Alan Darson. Do disco Turn Up, de 1972, ouça a faixa Blues for Press and Birdie, homenagem de Sonny Stitt aos mestres Lester Young e Charlie Parker.

0: Muitos cantores de jazz e também de outros estilos manifestaram uma profunda admiração pela cantora Billie Holiday. Mas de todas as cantoras, nenhuma adorava Lady Day como a pianista e intérprete Carmen McRae. Em suas apresentações, McRae sempre oferecia, ao menos, uma canção a Billie Holiday. Confira Marshall Otwell, piano, John Lefkowitz, baixo acústico, e Donald Bailey, bateria. Ouça a voz de Carmen McRae cantando a faixa Lover Man, composição que ficou popular na voz de Billie Holiday.
1: We're going to do a really lovely, lovely Lady Day tune. This is Lover Man.

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1: O Jazz in Concert faz agora uma homenagem ao cultuado baixista Jimmy Merritt. Jimmy Merritt nasceu em 1926 na Filadélfia. Embora criado numa família musical, começou a tocar saxofone tardiamente, aos 20 anos de idade. Após servir o exército na Segunda Guerra Mundial, mudou de instrumento e literalmente abraçou o contrabaixo. No início da década de 1950, foi um dos primeiros a utilizar o baixo elétrico. Também participou da cena do R&B e do blues. Foi sideman de B.B. King, Chet Baker, Sonny Rollins, Dizzy Gillespie e Max Roach. Em 1958, tocou na prestigiada The Jazz Messengers de Art Blakey. Defensor dos direitos sociais, em meados dos anos 1960, o baixista criou uma cooperativa que promovia atividades culturais e comunitárias na Filadélfia, que se chamava The Forerunners. Entre o final dos anos 1960 e o começo dos anos 1970, atuou como baixista da banda de Lee Morgan. Embora excelente compositor, Jimmy Merritt nunca gravou como líder. Uma de suas criações mais conhecidas foi uma encomenda do camarada Lee Morgan. O trompetista pediu que o baixista escrevesse uma composição em homenagem à ativista social Angela Davis, que se encontrava presa à época. E Merritt fez a música Angela. O baixista morreu em abril de 2020, aos 93 anos de idade. Do disco Lee Morgan, The Last Session, de 1971, ouça Gershon Moncur, trombone, Bob Humphrey, flauta, Billy Harper, sax tenor, Harold Myburn Jr., piano, Red Orchman, baixo, Fred Waits, bateria, Lee Morgan, flugelhorn e Jimmy Merritt, baixo elétrico. Angela.

seguindo com a banda de Charles Mingus com a participação especial do mestre saxofonista Roland Kirk. Do disco Oh Yeah, de 1962, ouça a faixa Hog Cullen Blues. Neste disco, Mingus não toca baixo, toca piano, canta e provoca os seus músicos. A química com Roland Kirk foi explosiva, pois ambos eram músicos de tradição, mas propensos a experimentações esquisitas. Confira Charles Mingus piano e vocal, Roland Kirk flauta, sirene, banzelo, strike e sax tenor, Doug Watkins baixo, Booker Irving sax tenor, Jimmy Napper trombone e Danny Richimon na bateria. Hoggy Cullen Blues.

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3: 22 horas.
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1: As notas de contracapa que eu vou transcrever nesta edição foram escritas para o disco Hot House Flowers, do trompetista Wynton Marsalis. O long play foi gravado em maio de 1984. O autor do texto é o poeta, crítico musical, biógrafo e escritor Stanley Crouch. O californiano Stanley Crouch conhece o Wynton Marsalis desde os 17 anos de idade e vem acompanhando de perto a sua trajetória. No disco Hot House Flowers, Crouch conta que Marsalis estava há 6 meses de completar 23 anos de idade quando as gravações foram realizadas. Ele diz que neste registro, o trompetista mostra suas habilidades como baladista, serenateiro, alquimista melódico e rítmico. Ele afirma que o nome do disco Hot House Flowers cai muito bem, pois ele parece feito para celebrar as doces cirandas e os suaves calores do amor romântico. Marsalis, segundo ele, tem uma execução surpreendentemente flexível, rivalizando o seu som com o das cordas, de modo que o colorido que ele consegue em cada canção é individualmente matizado. O disco tem as contribuições do saxofonista Bramford Marsalis, irmão mais velho de Wynton, do pianista Kenny Curlan, do baixista Ron Carter, do flautista Kent Jordan e do baterista Jeffrey Watts. Confira, do disco Hot House Flowers, ouça a leitura para Lazy Afternoon.

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1: No Jazz in Concert, momento para conferir Warren Benihart, piano, Jay Anderson, baixo acústico, Mike DeMico, guitarra, Peter Erskine, bateria e Gordon Gottlieb na percussão. O quinteto de Warren interpreta a faixa Ni In Bruma.

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1: O pianista que você está ouvindo seguiu a escola de Buddy Powell. Tocou com Charlie Parker, Miles Davis, Lester Young e Sonny Rollins. Discreto, ficou restrito a um grupo de admiradores. Gravou poucos discos, tocava bebop, mas gostava de interpretar blues, gospel e boogie-woogie. Ouça o piano de Rain Bryant. Natural da Filadélfia, morreu em 2011 aos 79 anos de idade. Rain Bryant piano, Ike Isaacs baixo e Speckle Wright Luzzi na bateria. Do disco Ray Bryant Trio, de 1957, ouça a faixa Jungle.

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1: Na sequência, ouça a música singular de Alice Coltrane. Natural de Detroit, a pianista e harpista Alice Coltrane nasceu em 1937. Começou estudando música clássica e teve as primeiras lições de piano com Bud Powell. Nos anos 1960, montou a própria banda. Foi nessa época que conheceu o saxofonista John Coltrane e passou a integrar a banda do futuro marido. Casou-se com Coltrane em 1966. No ano seguinte, ficou viúva e no começo dos anos 1970, adotou a religião hinduísta. Alice faleceu em 2007, aos 69 anos de idade. Em 1970, Alice gravou o disco Journey in Satchidananda. Ela dedicou esta obra ao seu mentor espiritual, ao indiano Swami Satchidananda. O vinil com 5 faixas misturou a sonoridade do jazz com elementos da música indiana. Ouça Alice Coltrane, piano e harpa, Pharoah Sanders, sax soprano, Cecil McBee, baixo, Rashid Ali, bateria, Tulsi, tambora, Vishnu Oud, e Majid Shabazz, tamborim e sino. O septeto de Alice Coltrane interpreta a composição título Journey in Satchidananda.

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1: A sequência do Jazz in Concert fique com a música do compositor e pianista Andrew Hill. Relembre uma faixa do cultuado disco Black Friday, lançado em 1963. Neste registro, a música de Hill é bastante original, construída a partir de uma base rígida, passando por um território harmônico e rítmico desconhecido. Suas composições e técnicas se arriscam, procurando vozes, ritmos e frases provocativas. O Black Fire, Fogo Negro, mergulha na vanguarda, mas não esquece as estruturas do bebop. O disco é considerado um clássico do jazz moderno. Confira Andrew Hill piano, Joe Henderson sax tenor, Richard Davis baixo e Roy Haynes na bateria. Do disco Black Fire, fique com a faixa de abertura Pumpkins, de autoria de Andrew Hill.

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1: O Jazz in Concert em 33 rotações apresenta agora um guitarrista que começou a tocar numa banda familiar. No final dos anos 1920, montou um trio com seus dois irmãos. Relembre o estilo rápido de Joey Sodja, músico de família eslovena radicada nos Estados Unidos. Fez carreira de sucesso no rádio, cinema e na TV. Neste registro de 1937, Joey Sodja vem acompanhado por Art Shapiro baixo, George Whitney bateria, Joe Marsala clarineta e Frank Froeba no piano. Ouça um dos seus maiores sucessos, a composição Limehouse Blues. Esta gravação histórica e rara você encontra no disco 50 anos de guitarra no jazz, da gravadora Columbia, lançado em 1970.

O Jazz in Concert chega ao seu final. Agradeço a sua audiência. Semana que vem, estamos de volta. O programa teve a locução de Silene Barros e pesquisa, seleção musical e apresentação de Fábio Fiori.

Eu e a Silene Barros agradecemos a sua atenção. Para encerrar, fique com uma jam session da pesada. Sonny Clark piano, Art Farmer trompete, Jack McLean sax alto, Paul Chambers baixo e Philly Joe Jones na bateria. Do disco Cool Strutting, de 1958, ouça a faixa título Cool Strutting. Obrigado e até o próximo encontro.

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3: 22:59.
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5: Olá, seja bem-vindo e bem-vinda ao programa Esse Tal de Rock and Roll. Agora é hora de som e energia. Confira as gerações, os clássicos e as novidades do gênero em uma hora de seleção musical. Eu sou Ricardo Bizarra e apresento hoje por aqui Oasis, New Order, Graveyard, também The Smile, Lynyrd Skynyrd, Echo in the Bunnymen e muito mais. E para começar, fique com a arte musical do grupo The Amble Ducks, natural de Chicago, formado em 1964, The Amble Ducks teve como líder o guitarrista e cantor Ted Nugent, do disco Two Fang and Claw, de 1974, ouça Ted Nugent and The Amble Ducks com a faixa Hibernation.

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Confira a seguir o Hard Rock psicodélico da banda sueca Graveyard. Do quarto álbum, gravado em 2015, o quarteto interpreta a faixa The Apple and Tree.

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E é muito bom contar com a sua companhia. Na sequência, Red Hot Chili Peppers e Californication.

seguir, o som da banda de Liverpool, Eck the Bunnymen, do disco Lips Like Sugar, de 1987. Relembre a faixa título, Lips Like Sugar. E é interessante relembrar que essa composição, inicialmente, foi considerada pelo autor Ian McCulloch como uma canção razoável e comercial demais. Porém, em pouco tempo, a música fez muito sucesso no Reino Unido e na República da Irlanda, e chegou ao público norte-americano por meio das rádios universitárias. Echo and the Bunnymen com Lips Like Sugar,

De Liverpool para a cidade vizinha de Manchester. Relembre agora uma canção que em meados dos anos 1990 virou um hino do Britpop. Letra de Noel Gallagher, vocal Liam Gallagher. Do disco What's the Story, Modern Glory, de 1995, ouça Oasis e Wonderwall.

O quarteto de Manchester, Joy Division, teve uma trajetória bem curta, de aproximadamente 3 anos. A banda terminou com o suicídio de Ian Curtis em maio de 1980, quando o vocalista tinha apenas 23 anos de idade. Os integrantes remanescentes, Bernard Summer, Peter Hook e Stanton Morris, formaram então a banda New Order. O som punk virou pós-punk, ganhou elementos eletrônicos e sintetizadores, resultando num dance music eletrônica. O New Order gravou o disco de estreia em 1981 e em 2015 lançou o 10º trabalho da carreira, batizado de Music Complete. E desse disco a gente ouve agora o New Order com a trilha Academic.

uma trilha sonora para outra extremamente musical. Quero dizer, do Reino Unido para a República da Irlanda. Fique com o grupo Fontaines D.C., criado em 2016 por 5 amigos de faculdade que se uniram por amor à poesia. O nome da banda foi uma homenagem a um personagem do filme O Poderoso Chefão, o Johnny Fontaine. Porém, já havia uma banda americana com o mesmo nome e assim decidiram incluir o DC, iniciais de Dublin City. O Quinteto Fontaines DC é um observador atento ao cotidiano social e político do país natal. E do álbum de estreia de 2019, ouça Fontaines DC com Boys in the Borderland.

Na sequência do Escital, você confere um projeto colaborativo que nasceu silenciosamente durante o período da pandemia. O encontro reuniu o cantor Thom Yorke e o guitarrista Johnny Greenwood, do Radiohead, e também o baterista do Sons of Kemet, o Tom Skinner. Em 2021, eles criaram a banda The Smile. E a banda fez a sua estreia surpresa em Glastonbury, em maio de 2021. E um ano depois, o grupo lançou seu primeiro álbum, o The Smile. E você ouve agora do CD A Light for Attracting Attention, o som We Don't Know What Tomorrow Brings, no Escital de Rock and Roll.

E nós vamos ficando por aqui. Esse tal de Rock and Roll teve pesquisa, texto e seleção musical de Fábio Fleury. Na operação de áudio, Silvestre Oliveira. A apresentação foi minha, Ricardo Bizarra. Se você gostou, deseja ouvir novamente o programa de hoje, ou mesmo as edições anteriores, é só acessar o site da Unesp FM e clicar no ícone Esse Tal de Rock and Roll. E para encerrar, uma viagem sonora com Lynyrd Skynyrd, do disco de estreia de 1973, você ouve agora o Freebird. Obrigado pela companhia e até o nosso próximo programa.

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4: 23:59.
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4: 0:59.
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7: Olá! Começa agora o Canta Brasil. Hoje vamos recordar o clima romântico do Dia dos Namorados, comemorado no último dia 12 de junho, com uma programação musical pra lá de especial. Canções que têm como tema o amor, a paixão e a pessoa amada. O amor sempre foi uma das maiores inspirações da música brasileira. São inúmeras as canções que falam dos encontros e desencontros da vida, das alegrias e saudades, dos sonhos compartilhados e dos sentimentos que marcam nossa existência. O Dia dos Namorados surgiu no Brasil em 1949 e foi celebrado pela primeira vez na véspera do Dia de Santo Antônio, tradicionalmente conhecido como Santo Casamenteiro. Mais do que uma data comercial, essa é uma oportunidade para celebrar o afeto, a amizade, a cumplicidade e o amor em suas mais diversas formas. E para entrar nesse clima tão especial, preparamos uma seleção de grandes sucessos da nossa música brasileira, interpretadas por artistas que fizeram e continuam fazendo parte da nossa história. E abrindo esse primeiro bloco musical, destacamos Você, sucesso de Tim Maia, cujos versos românticos falam de chegada inesperada de um grande amor e exaltam a figura da pessoa amada. Na sequência, Minha Namorada, uma das mais belas canções do repertório da música brasileira, que expressa um delicado e sincero pedido de um compromisso amoroso. E fechando o bloco, Por Você, um clássico do rock nacional que traduz a intensidade de um amor capaz de tudo pela pessoa amada.

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Barão Vermelho de Frejá e Maurício Barros, por você. Antes, Carlos Lira, dele Vinícius de Moraes, Minha Namorada. E Tim Maia, dele, você. Inspirar amor, cativar, seduzir, apaixonar-se, tornar-se a pessoa mais importante aos olhos de alguém e ser amado ou amada. Tudo isso tem algo divino. Divino também é o dom e a sensibilidade daqueles que encontram beleza na simplicidade das coisas e das pessoas. Aqui no Brasil, comemoramos o Dia dos Namorados no dia 12 de junho. Entretanto, em grande parte do mundo, como nos Estados Unidos, a data é celebrada em 14 de fevereiro, dia de São Valentino, um santo devotado à ideia do amor e que inspirou essa celebração. Vamos agora ouvir Como é Grande o Meu Amor por Você, canção que transmite a intensidade de uma declaração de amor profunda, sincera e incondicional. Um amor tão grande que ultrapassa qualquer barreira ou limite. Depois, Êxtase, uma canção que celebra o amor em sua forma mais pura, intensa e profunda. Sua mensagem traduz a plenitude dos sentimentos, revelando a alegria, o encantamento e a entrega que surgem quando o amor é vivido em toda a sua dimensão. Fechando o bloco, Fico Assim Sem Você. Música que retrata o amor profundo, a dependência afetiva e a dor da saudade. Sentimentos que revelam o quanto a presença da pessoa amada pode ser essencial em nossa vida.

Adriana Calcanhoto, de Abdula e Cacá Moraes, Eu Fico Assim Sem Você. Antes, Guilherme Arantes, dele, Êxtase. E Roberto, dele, Como é Grande o Meu Amor por Você. Namorar é uma experiência maravilhosa. É criar laços, compartilhar sonhos, construir cumplicidade. As frases do livro O Pequeno Príncipe, clássico da literatura mundial, são consideradas lições de vida. Como esta, uma das mais conhecidas e marcantes. Tu te tornas eternamente responsável por aquilo que cativa. E assim é o amor. Deus nos criou diferentes para que pudéssemos nos completar, mas para isso é necessário estarmos dispostos à entrega, à compreensão e às renúncias que a vida a dois exige. Um grande amor é aquele que nos faz perceber o outro como um ser único e especial, alguém que merece ser feliz tanto como nós. É um sentimento que acolhe, respeita, admira e deseja o bem da pessoa amada. Celebrar o amor é, acima de tudo, celebrar a capacidade humana de cuidar, compartilhar e caminhar lado a lado. Neste terceiro bloco, vamos ouvir Amor I Love You, canção que celebra o afeto em sua forma mais universal, traduzindo uma declaração de amor profunda, serena e acolhedora. Destaque para a participação de Arnaldo Antunes, que recita um trecho do clássico romance O Primo Basílio, de Eça de Queiroz, um dos grandes nomes da literatura portuguesa. Depois, Amor e Sexo, música que propõe uma reflexão inteligente e bem-humorada sobre as diferenças e complementariedades entre esses dois sentimentos. Embora muitas vezes pareçam opostos, amor e sexo se entrelaçam e se completam na experiência humana. E para encerrar o bloco, A Gripe do Amor, canção que nos lembra que o amor é contagiante e quando chega, não há remédio capaz de evitá-lo. Como canta Rita Lee, não tem benzedeira, chá de erva cidreira, capaz de curar a gripe do amor.

tinha suspirado, tinha beijado o papel devotamente. Era a primeira vez que lhe escreviam aquelas sentimentalidades, e o seu orgulho dilatava seu calor amoroso que saía delas, como um corpo ressequido que se estira num banho tépido. 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

Rita Lee, dela e Roberto de Carvalho, A Gripe do Amor e Amor e Sexo. Antes, Marisa Monte, com a participação de Arnaldo Antunes, dela e Carlinhos Brau, com texto de Essa de Queiroz, extraído da obra Primo Basílio, Amor I Love You. Enamorar-se, encantar-se, deixar-se possuir pelo amor. Não importa o sexo, a idade ou o estado civil, o amor continua sendo uma das mais intensas emoções humanas. É quando as pernas tremem e a gente sente uma comichão, umas espetadas nas costas. Assim, a Aia de Lady Marianne explica à sua pupila o que seja amor quando esta suspeita estar apaixonada. Carlos Drummond de Andrade dizia que o amor é bicho esquisito. Já Luiz de Camões produziu uma das definições mais célebres da literatura. Amor é fogo que arde sem se ver. É ferida que dói e não se sente. É um contentamento descontente. É dor que desatina sem doer. Mas talvez ninguém tenha produzido tão bem a essência do amor quanto Vinícius de Moraes ao afirmar: a vida só se dá para quem se deu, para quem amou, para quem chorou, para quem sofreu. Porque, afinal, quem nunca viveu uma paixão dificilmente compreenderá toda a dimensão desse sentimento, mesmo quando traz lágrimas, incertezas ou despedidas. O amor continua sendo uma das mais belas experiências da existência humana. Como ensinou o poeta, não há mal pior do que a descrença. E muitas vezes, até um amor que não deu certo vale mais do que a solidão. Vamos ouvir agora Como Dizia o Poeta, canção inspirada na obra de Vinícius de Moraes, cuja mensagem exalta a intensidade de viver e de se entregar às emoções, especialmente ao amor. Depois, Já Sei Namorar, sucesso que celebra liberdade afetiva, autonomia e a leveza nas relações, mostrando que amar não significa possuir, mas respeitar e compartilhar. E fechando o bloco, Exagerado, um clássico que retrata um amor vivido de forma intensa, apaixonada e até obsessiva. Uma declaração sem medidas, marcada pela emoção e pela entrega absoluta à pessoa amada.

0: Cazuza dele, Ezequiel e Leone, exagerado. Antes, os tribalistas de Marisa Monte, Carlinhos Brau e Arnaldo Antunes, Já Sei Namorar. E Vinícius e Toquinho de Vinícius, Como Dizia o Poeta.
1: Eu não sei, não sei dizer, mas de repente essa alegria em mim, alegria de viver, que alegria de viver, e de ver tanta luz, tanto azul. Quem jamais poderia supor que de um mundo que era tão triste e sem cor, brotaria essa flor inocente? Chegaria esse amor de repente, e o que era somente um vazio sem fim se encheria de cores assim. Coração, põe-te a cantar, canta o poema da primavera em flor. É o amor chegou, chegou, enfim.
0: Amor, esse sentimento infinitamente poderoso, só faz sentido quando vivido em toda a sua plenitude. E acredite, só se vive bem e feliz quem vive amando, quem vive apaixonado. Amor é um marco eterno, dominante, que encara a tempestade com bravura. É astro que norteia a vela errante cujo valor se ignora lá na altura. Amor não teme o tempo, amor não se transforma de hora em hora, antes se afirma para a eternidade. William Shakespeare. Neste último bloco, vamos ouvir Eu Sei Que Vou Te Amar, um clássico da música brasileira que reforça a ideia de um amor duradouro, capaz de resistir ao tempo. E na sequência, Para Viver um Grande Amor, canção que nos lembra que amar é muito mais do que sentir. Para viver um grande amor, são necessários dedicação, cumplicidade, respeito e fidelidade. Muitas vezes, é preciso também saber ceder, compreender e fazer renúncias em nome da felicidade de quem se ama.

sabe? 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

Para viver um grande amor, preciso é muita concentração e muito siso. Muita seriedade e pouco riso para viver um grande amor. Para viver um grande amor, mistério é ser um homem de uma só mulher. Pois ser de muitas, poxa, é para quem quer, não tem nenhum valor. 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

Vinícius de Moraes e Toquinho, de Vinícius, para viver um grande amor. Com a participação de Maria Creuza, Eu Sei Que Vou Te Amar. Na interpretação de Pedro Norberto, o poema intitulado Canção do Amor que Chegou, de Vinícius de Moraes. O amor verdadeiro é aquele que o tempo não apaga, o vento não leva e a distância não destrói. A Unesp FM apresentou Canta Brasil, produção Fátima Belisário. Trabalhos técnicos, Paulo Sérgio de Carvalho. Fontes consultadas, sites O Pensador e letras.com.br. Obrigada pela sua audiência e até o nosso próximo encontro aqui no Canta Brasil.

0: 1:59.
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3: 2:59.
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2: 3:59.
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4: 4:59. 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
5: Olá, está começando Caindo no Choro. A partir de agora, você segue com uma hora de seleção especial de chorinho aqui na Rádio Unesp FM. Vamos ouvir clássicos, releituras e novidades desse gênero musical genuinamente brasileiro. A programação é do Sérgio Maxson, a operação de áudio é do Silvestre Oliveira e eu sou Marina Fontanelli. Hoje começamos com o encontro do Zé da Velha com Silvério Pontes numa gravação da parceria do Pixinguinha com João de Barro, Carinhoso.

Quarteto Café, do Joaquim Antônio da Silva Calado, Flor Amorosa. Antes a gente ouviu o grupo Nosso Choro, do Bernardo Cascarelli, Lua de Mel. Também ouvimos aqui nessa primeira sequência do Caindo no Choro de hoje, o Nailor Proveta, com Prantos, uma composição do Isaías Bueno de Almeida, e ainda Zé da Velha e Silvério Pontes, com Carinhoso. Seguimos com Danilo Brito, do Cachimbinho, Eu Quero é Sossego.

A gente ouviu Conjunto Carinhoso com Meu Caro Amigo, música do Chico Buarque e Francis Raimi. Antes teve por aqui Grupo O do Borogodó, do Altamiro Carrilho e do Ari Duarte, Atraente. Também passaram aqui nessa sequência Trio Que Chora com Choro Roxo, uma música do Zé Barbeiro. E ainda Danilo Brito com Eu Quero É Sossego, música do Cachimbinho. Seja muito bem-vindo e bem-vinda. Você que sintonizou agora, Rádio Unesp FM, você está ouvindo Caindo no Choro. Começamos a próxima sequência com o grupo Vou Vivendo, do Zequinha de Abreu, Tico Tico no Fubá.

gravação do Evandro e seu regional para Ainda Me Recordo, música de Benedito Lacerda e Pixinguinha. Antes a gente ouviu Regional Imperial, do Del Rian e do Jacó do Bandolim, o Sarau do Luiz Santana. Ouvimos também Conjunto Época de Ouro com Brejeiro, música de Ernesto Nazaré. E ainda Grupo Vou Vivendo com o clássico do Zequinha de Abreu, Tico Tico no Fubá. Seguindo caindo no choro com Choro Marginal, do Rossini Ferreira, Foi um Sonho.

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Esse foi o grupo Choro Rasgado, do Alessandro Penese, Cuspindo Marimbondo. Antes teve Chorando as Pitangas, do Esmeraldino Salles, Novato. Também ouvimos Choro Marginal, com Foi um Sonho, música do Rossini Ferreira. Caindo no Choro de hoje, vai ficando por aqui. Esse programa tem seleção musical feita pelo Sérgio Maxson. A operação de áudio é do Silvestre Oliveira. E eu sou Marina Fontanelli. Muito obrigada pela sua companhia. Para encerrar, vamos ouvir Celcinho do Pandeiro, do Jacó do Bandolim, a Ginga do Mané. Até mais!

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12: 5 horas e 59 minutos.
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14: 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Alguns aspectos ali retratados trazem à tona debates em função de pautas identitárias que surgiram nos últimos anos.
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0: 6:21.
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4: 6:59.
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7: Olá, bom dia, ótima segunda-feira para você, um bom início de semana para todos nós. Pelo seu rádio, pela internet também, mais uma edição do Musical 105. O melhor do flashback aqui na Unesp para você em uma hora de programação para sua segunda-feira começar muito bem. Seleção musical Sérgio Magson, Paulo Pepa na operação de áudio. Eu sou Wellington Leite. A gente vai ouvir juntos, nesta hora de música internacional, várias grandes vozes da música internacional. Queen, David Bowie, Fleetwood Mac, Elton John e vários outros grandes nomes. Ouça agora Cyndi Lauper, Time After Time, gravação de 1983.

na Unesp Julian Lennon, Too Late for Goodbyes. Você ouviu também Diane Warwick e The Spinners, Dan Kamu e ainda I Got You Baby com UB40 e Chrissy Hynde. Uma bela manhã de segunda-feira para você. Ouça agora Eurythmics, You Have Placed That Chill in My Heart.

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Musical 105, Simply Red, Come to My Aid. Você ouviu também Tom's Dinner com Suzanne Vega e Ray Parker Jr., A Woman Needs Love. E a gente segue a programação de músicas internacionais da Unesp com Queen e David Bowie, Under Pressure.

Na Unesp FM, Siouxsie and the Banshees, Cities in Dust. Você ouviu também Overkill com Men at Work e Duran Duran, Save a Prayer. Uma bela manhã de segunda-feira para você. Ouça agora o som de Fleetwood Mac na Unesp. Hold Me.

0: Elton John fechando o musical 105 desta segunda-feira. I Don't Wanna Go With You Like That. E a gente trouxe também INXS New Sensation. A seleção musical foi do Sérgio Magson, Paulo Pepa na operação de áudio. Eu sou o Wellington Leite. Continue conosco aqui na Unesp, chegando um bloco de informações. E logo mais, eu estou de volta com o Manhã Popular Brasileira para você.
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7: 8h. 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
8: Bom dia! Começa agora o Cidade Universitária de segunda-feira, 15 de junho. Último dia de inscrições para a Olimpíada Brasileira de Geoinformação. O Ministério da Educação lança uma plataforma para cursos de inglês e espanhol gratuitos. Inscrições abertas para o Enamed, avaliação para os estudantes de medicina. O Prêmio Rubens Murilo Marques prorrogou o prazo de inscrições para experiências formativas na área de licenciatura. Senado aprova a criação de uma universidade federal no Xingu. Termina nesta segunda-feira, dia 15, o prazo de inscrições para a segunda Olimpíada Brasileira de Geoinformação. A iniciativa promovida pela Universidade Federal do Rio de Janeiro, em parceria com outras instituições de ensino superior, é voltada para alunos do 6º ao 9º ano do ensino fundamental e do ensino médio. Ela envolve conhecimentos de geografia, tecnologia e inteligência artificial. A proposta é estimular o interesse de estudantes e professores pelo uso da geoinformação como ferramenta de aprendizagem e análise de território, como explica a professora Elizabeth Souza, uma das coordenadoras da Olimpíada.
9: Ela busca desenvolver no olhar do estudante uma crítica, uma representação, uma identificação de problemas, de questões no Brasil, representar esses problemas usando geoinformação e pensar soluções, pensar cenários futuros desses problemas. A gente tem um tema central, que são as redes e infraestruturas no Brasil. Então, o aluno ele precisa ter um olhar sobre todo tipo de rede, rede de transporte, rede de energia, rede de telecomunicação, qualquer rede. São duas etapas principais. Na primeira etapa, a gente desenvolveu 20 questões objetivas para que eles reflitam. Na segunda etapa, os que avançarem, eles vão desenvolver e apresentar soluções de problemas relacionados à infraestrutura, aquela que eles escolheram para tratar ali na sua comunidade.
8: A inscrição é gratuita e deve ser feita na página olimpiadadegeoinformação.com.br. A prova online da primeira etapa será realizada entre os dias 11 e 13 de agosto. A segunda etapa, com envio de projetos, está prevista para setembro e a premiação aos vencedores em novembro. As inscrições terminam hoje pela página olimpiadadegeoinformação.com.br. O Ministério da Educação lançou uma plataforma gratuita para o ensino de inglês e espanhol. A ferramenta oferece aulas interativas, acompanhamento do aprendizado e certificação, do nível básico ao avançado. Madison Euler, da Rádio Nacional, tem os detalhes da iniciativa.
10: A ferramenta digital do Ministério da Educação pode ser acessada via portal macidiomas.mec.gov.br ou baixando o aplicativo Mac Idiomas e fazer o login com o gov.br. As aulas estão organizadas em 6 níveis, cada um deles possuindo de 4 a 6 módulos por nível. Até o momento, já são mais de 800 aulas, considerando os dois idiomas, cobrindo diferentes habilidades linguísticas, como leitura, escrita, escuta e conversação. Diversas ferramentas podem ser acessadas pelos estudantes, entre elas teste de proficiência, trilha de aprendizagem, considerando aulas e reforço, teste ao fim dos módulos, a ferramenta Fale e Pratique e um agente de inteligência artificial para dar apoio, tirar dúvidas e praticar conversação, além de várias comunidades de aprendizado. A parceria do aplicativo, que está inserido na rede Idiomas Sem Fronteiras, também permite a oferta de cursos de especialização para a rede pública de ensino, que duram de 48 horas a 3 meses e acontece duas vezes por ano. O intuito é melhorar os índices de proficiência e produção científica. Serão disponibilizados quase R$1.700.000 por ano para a iniciativa, que impactará 16 mil alunos por semestre. Da Rádio Nacional em São Luís, Madison Euler.
8: As inscrições para o prêmio Rubens Murilo Marques foram prorrogadas. O novo prazo vai até 22 de junho. A iniciativa da Fundação Carlos Chagas é voltada para docentes de todo o país que atuam em cursos de licenciatura em instituições públicas ou privadas. E a proposta é valorizar práticas inovadoras na formação de novos educadores. A participação é gratuita. Podem concorrer experiências formativas realizadas nos 3 anos anteriores à edição do prêmio. Uma comissão especializada vai avaliar as iniciativas inscritas, considerando a metodologia de ensino e estratégias desenvolvidas para o aprendizado da docência na educação básica. Patrícia Albieri, pesquisadora da Fundação Carlos Chagas, reforça a importância da premiação, que é um reconhecimento e um incentivo para a carreira docente.
11: Esse prêmio foi criado a partir da convicção de que o trabalho de ensinar a ensinar nos cursos de licenciatura é de fundamental importância para a qualidade da educação básica. Essas experiências que aproximam o licenciando, futuro professor, do contexto das escolas, potencializam o sentimento de que há caminhos possíveis e alternativas diversas no contexto da formação inicial de professores. Por ano, são premiadas até 3 experiências formativas e cada premiado recebe R$30.000 em dinheiro, além de um troféu e a publicação de sua experiência em uma coleção da instituição que fica disponível online. Se você é docente de um curso de licenciatura, não deixe de registrar o trabalho que desenvolve com seus futuros professores. As inscrições foram prorrogadas até o dia 22 de junho. Participe! Para mais informações, consulte o regulamento e o edital de 2026 no link www.fcc.org.br/prêmios/Rubens.
12: Criado em 2011, o prêmio é uma homenagem ao professor Rubens Murilo Marques, um dos presidentes fundadores da Fundação Carlos Chagas e educador com trajetória marcada pela contribuição ao desenvolvimento educacional brasileiro. A lista com as experiências formativas finalistas será divulgada dia 19 de agosto e os premiados em 8 de setembro. Informações na página fcc.org.br. Aberto o prazo de inscrições.

0: O ENAMED é um exame obrigatório para alunos concluintes dos cursos de graduação em medicina que estão inscritos no ENAD, o Exame Nacional de Desempenho dos Estudantes de 2026. Também será obrigatória a participação dos alunos que estejam cursando o quarto ano de medicina e inscritos no ENAMED pelo coordenador do curso em suas instituições de ensino. Além disso, o exame pode ser realizado de forma voluntária por médicos já graduados interessados em utilizar o resultado nos processos seletivos das especialidades médicas de acesso direto do ENARE, o Exame Nacional de Residência 2026-2027. Todos os participantes devem preencher o questionário do estudante. O documento coleta informações sobre o perfil do candidato e o contexto de sua formação acadêmica. As provas do ENAMED serão aplicadas na tarde de 13 de setembro, em todos os estados e no Distrito Federal, por uma instituição contratada pelo INEP. O caderno de prova terá 100 questões de múltipla escolha. Mais informações podem ser conferidas no site enamed.inep.gov.br. Com supervisão de Liane Castro, Flávia Carvalho, Rádio Unesp FM.
1: A Comissão de Educação do Senado aprovou a criação da Universidade Federal do Xingu, a UFX. Rodrigo Rezende tem os detalhes.
2: Pela proposta, a nova instituição com sede em Altamira será criada a partir do desmembramento da Universidade Federal do Pará. A relatora do projeto, senadora professora Dorinha Seabra, do União do Tocantins, destacou que a presença de uma universidade federal modifica o cenário social da região de instalação.
3: A implantação de uma instituição autônoma com capacidade em pesquisa e extensão contribui sensivelmente para a transformação da realidade social e econômica do seu entorno.
2: A proposta, que foi apresentada pelo então senador Paulo Rocha, do PT do Pará, será analisada agora pela Câmara dos Deputados. Da Rádio Senado, Rodrigo Rezende.
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6: Olá, ótima segunda-feira para você. Muito obrigado pela companhia. Que a nossa semana comece sempre muito bacana. Começa agora pelo seu rádio, pela internet também, mais uma edição do Manhã Popular Brasileira. Com você até às 11h30 da manhã. Seleção musical, João Flávio Lima. Operação de áudio, Renato Posca. Eu sou Wellington Leite. Nesta primeira hora, a gente vai ouvir juntos aqui na Unesp FM Gal Costa, Djavan e várias outras grandes vozes da música brasileira. A gente abre com o Caetano Veloso e o Ivan Sacerdote. Composição do Caetano, Trilhos Urbanos.

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8h26, na Unesp, você ouviu Arthur Verocai, Danilo Caymmi, ou Juliana. Você ouviu também Lady Jane com a Júlia Vargas, composição do Geraldo Carneiro e Nando Carneiro. A gente segue esta manhã chuvosa aqui da Unesp, aqui em Bauru, pela Unesp, o Manhã Popular Brasileira. Ah, ouça agora Secos e Molhados, do João Apolinário e João Ricardo, Flores Astrais.

0: 8h34, aqui na Unesp você ouviu Márcia Castro, Della e Arruda, Beijos de Ar. Mais um bloco de informações para você. Daqui a pouco a gente volta com o Djavan cantando dele, Limão.
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0: Você já ouviu essa vocalização estridente de noite quando está caminhando nas bordas de mata? Já foi surpreendida ou surpreendido com esta outra voz que parece um latido? Esta ave pode ser encontrada em todos os biomas brasileiros, preferindo dormir de dia e caçar do crepúsculo à entrada da noite. Geralmente caça voando baixo, mergulhando sobre a presa e agarrando-a com os pés. Você já sabe de quem é o canto? Quem disse que é a coruja orelhuda acertou. A coruja orelhuda mede até 42 centímetros e o seu nome científico é Asio clamator. Pertence à família Strigidae, da maioria das corujas. A plumagem é chamativa. A face fica carismática com o disco facial contornado de preto e os pares de penas pretas na cabeça que lembram orelhas. Daí o seu nome popular. A cor da plumagem de base é bege amarronzada com listras pretas. É uma ave carnívora e generalista, que caça ratos, serpentes, lagartos, sapos e morcegos. Seu voo é silencioso e as presas não detectam a sua aproximação furtiva. É uma ave de rapina noturna, distribuída em florestas, áreas alagadas e até nos grandes parques urbanos bem arborizados. O macho é menor do que a fêmea, que incuba sozinho os ovos em um ninho de capim no chão. De 2 a 4 ovos são incubados por 33 dias. Durante este período, o macho alimenta a fêmea. Ambos os pais acompanham os filhotes até ficarem independentes.
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8h50, aqui na Unesp, Lued Luna, dela Acalanto e também Tudo Novo de Novo com Paulinho Mosca, composição dele. Agora tem a Ana Rato na Unesp, do Fábio Trummer, Pode Me Chamar.

0: 8h58, Gal Costa, fechando a primeira hora do Manhã Popular Brasileira, do Caetano Veloso, como 2 e 2. Ouça um rápido intervalo e daqui a pouco a gente volta.
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0: E já estamos de volta e o Manhã Popular Brasileira abrindo agora segunda hora de programação de músicas brasileiras para você. Daqui a pouquinho a gente vai ouvir Eliane Elias com o grupo norte-americano Take Six. Vamos ouvir também daqui a pouco a voz de Elza Soares, Nando Reis, Jair Rodrigues. A gente abre com Gilsons, música do João Gil e Júlia Mestre, Love, Love.

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0: 9h22, aqui na Unesp, Jair Rodrigues, do Gonzaguinha, e vamos à luta. Você ouviu também Adriana Calcanhoto, dela Tá Na Minha Hora, Triste, Louca ou Má, com Francisco El Hombre, e a Leila Pinheiro interpretando Billy Blanco, A Banca do Distinto. Agora tem um bloco de informações na Unesp, chegando memória sonora da Unesp FM 35 anos. E daqui a pouco a gente volta com o Nando Reis cantando dele, Pra Você Guardei o Amor.
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0: Nestas duas décadas de atividades, músicos de todas as gerações e estilos já passaram pelas ondas da Unesp FM. Vários representantes da nossa MPB deixaram seu recado ao vivo em nossa programação. Em 2001, as emergentes bandas Pedro Luiz e a Parede e Mestre Ambrósio visitaram a rádio Unesp FM. Nesta saudosa passagem, bate-papo e muita música no ar. E uma surpresa: Pedro Luiz cantou pela primeira vez uma canção que havia criado para os amigos do Mestre Ambrósio. Confira um trecho da então inédita composição 10 de Queixo, direto dos arquivos da Unesp FM.

9h39, aqui na Unesp, trouxemos para você a Elza Soares, do Arnaldo Antunes, Eu Vou Ficar Aqui. Trouxemos também a Maria Gadu, do Renato Russo, Quase Sem Querer. Agora tem Eliane Elias e o grupo Take Six, do Tom Jobim, Águas de Março.

0: 9h52, aqui na Unesp FM Natiruts, do Alexandre Carlo, na Positiva. E você ouviu também Silva cantando Dorival Caymmi, Marina. Uma bela manhã de segunda-feira para você. A gente continua a programação trazendo um bloco de informações do jornalismo Unesp FM. Colunistas Unesp chegando. E daqui a pouco a gente volta.
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3: Olá, ouvintes da Rádio Unesp FM. Eu sou o professor Eli Wagner, da FAAC Unesp Bauru, e essa é a nossa coluna sobre cultura e filosofia. Continuando nossa investigação sobre a história da sexualidade de Michel Foucault, vamos examinar hoje alguns mecanismos de estabelecimento de verdades sobre a sexualidade e sobre o tema do sexo. Existem, segundo Foucault, historicamente, dois grandes procedimentos para produzir uma verdade sobre a sexualidade e sobre o sexo. Por um lado, algumas sociedades, e elas foram numerosas, como a China, o Japão, a Índia, Roma e as nações árabes muçulmanas, se dotaram de uma chamada ars erótica. Nessa arte erótica, a verdade é extraída do próprio prazer, encarado como prática e recolhido como experiência do indivíduo, e não por referência a uma lei absoluta do permitido e do proibido, nem a um critério de utilidade. O prazer é levado em consideração em outro sentido, ao contrário, em relação a si mesmo, ao próprio indivíduo. A nossa civilização, Foucault aqui se refere à civilização europeia propriamente, pelo menos à primeira vista, não possui uma ars erótica, vai dizer Foucault. Em compensação, é a única, sem dúvida, a praticar uma ciência sexualis. Ou melhor, só a nossa civilização, o que ele está chamando de civilização europeia, desenvolveu no decorrer dos séculos, para dizer a verdade do sexo, um discurso que crie uma verdade científica sobre o sexo. Procedimentos que se ordenam quanto ao essencial e em função de uma forma de poder saber rigorosamente oposta à ars sexualis ou à ars erótica, dando sentido, então, a iniciações e ao segredo magistral que é a confissão sobre o procedimento sexual. Desde a Idade Média, pelo menos, as sociedades ocidentais colocaram a confissão entre os rituais mais importantes de que se espera a produção da verdade. A confissão religiosa e a confissão jurídica e a confissão social. A regulação do sacramento da penitência pelo Concílio de Latrão em 1215 marca esse termo. O desenvolvimento das técnicas de confissão que vem em seguida, o recuo na justiça criminal dos processos acusatórios, o desaparecimento das provações de culpa que eram comuns nos processos judiciais. Juramentos, duelos e julgamentos de Deus eram decididos a partir desses tipos de processos acusatórios. Isso foi substituído pela confissão. O desenvolvimento dos métodos de interrogatório, o próprio inquérito, vai mudar. Há, nesse processo, uma administração real na inculpação das infrações, e isso às expensas dos processos de transação privada. Então, acontece a instauração dos tribunais de inquisição. Tudo isso contribui para dar à confissão um papel central na ordem dos poderes civis e religiosos. O indivíduo, durante muito tempo, foi autenticado pela referência dos outros e pela manifestação do seu vínculo com o outro, a família, a lealdade, a proteção. Posteriormente, passou a ser autenticado pelo discurso de verdade, característico das ciências sexuais, que era capaz de ter sobre si mesmo. A confissão da verdade se inscreveu no cerne dos procedimentos de individualização pelo poder. De que maneira se chegou a constituir uma imensa e tradicional extorsão de confissão sexual em formas científicas? Se pergunta Foucault. Ele mesmo responde: através de uma codificação clínica do fazer falar. A combinação da confissão com o exame, a narração de si mesmo, com o desenrolar de um conjunto de sinais e de sintomas decifráveis, através do postulado de uma causalidade geral e difusa, o dever de dizer tudo e o poder de interrogar sobre tudo encontrarão sua justificação no princípio de que o sexo é dotado de um poder causal inesgotável e polimorfo. Nesse sentido, o sexo seria um mistério para quem investiga o fenômeno. Através do princípio de uma latência intrínseca à sexualidade, se é preciso arrancar a verdade do sexo por meio de uma técnica da confissão, não só no ambiente religioso, como no ambiente clínico. Não é simplesmente por ela ser difícil de dizer ou porque esteja submetida às interdições da decência, e sim porque o funcionamento do sexo é obscuro. Porque escapar faz parte da sua natureza e de sua energia, assim como seus mecanismos se esquivam, porque seu poder causal é, em parte, clandestino. O século XIX desloca a confissão ao integrá-la a um projeto de discurso científico. Ela não tende mais a tratar somente daquilo que o sujeito gostaria de esconder, mas daquilo que se esconde ao próprio sujeito e que só se pode revelar progressivamente e através de uma confissão da qual participam o interrogador e o interrogado, cada um por seu lado. Eu sou o professor Eli Wagner, da FAAC Unesp Bauru, e essa foi a nossa coluna sobre cultura e filosofia. Até a próxima.
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0: 10 em ponto, estamos de volta na Unesp, pelo seu rádio, pela internet também, e o Manhã Popular Brasileira acompanhando você até às 11h30 da manhã, nesta segunda-feira, 15 de junho. Nesta terceira hora de programação, a gente vai ouvir juntos, daqui a pouquinho, as vozes de Titãs, dos Paralamas do Sucesso, de João Donato e vários outros. A gente abre com a Lívia Nestrovski e o Fred Ferreira, composição do Djavan, Filó Machado e José Neto, Jogral.

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Tese 17 aqui na Unesp Moisés Santana do Arnaldo Batista. Você está pensando que eu sou Loki? Você ouviu também Sujeito de Sorte do Belchior com a Ana Canhas e o Chico Adnet dele De Qualquer Maneira. Agora tem Marina Sena, dela Yuri Rio Branco, Tamborim.

0: 10h33, você ouviu aqui na Unesp Martinho da Vila e João Nogueira, deles, João e José. Você ouviu também Ana Martins, do Tom e do Vinícius, Água de Beber. Trazemos mais um bloco de informações para você. E daqui a pouco tem Ney Mato Grosso cantando do Sérgio Sampaio. Eu quero é botar o meu bloco na rua.
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2: Um grupo de pesquisadores da Unicamp, apoiados pela FAPESP, desenvolveu um produto a partir do mel de abelhas nativas e cascas da amêndoa de cacau, que pode tanto ser consumido diretamente quanto utilizado como ingrediente para as indústrias alimentícia e cosmética. O mel foi usado como solvente comestível para extrair das cascas, geralmente descartadas na fabricação de chocolate, compostos como teobromina e cafeína, conhecidos estimulantes associados à saúde cardíaca. O processo, que usou extração assistida por ultrassom, enriqueceu o mel com compostos fenólicos que têm atividades antioxidante e anti-inflamatória. Embora ainda estejam planejando testes quanto ao sabor do produto e outras propriedades sensoriais, os pesquisadores que o provaram afirmam que, a depender da proporção de mel e cascas, ele tem bastante sabor de chocolate.
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Aqui na Unesp você ouviu Lulu Santos, da Rita Lee, Roberto de Carvalho, Nem Luxo Nem Lixo. Você ouviu também As Baías e a Cozinha Mineira, composição da Raquel Virgínia, Urubu Coruja, Coruja Urubu. Agora tem Otto, do Sérgio Bittencourt, Naquela Mesa.

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11:16, aqui na Unesp você ouviu Orquestra Lunar, da Ângela Soares e Paulo César Pinheiro, samba com Dengo. Você ouviu também Pedro Mir, do Pedro Landa Não Vem Que Não Tem, Ela Diz Que Ama, com a Roberta Sá, Gilberto Gil e Jorge Benjor, música dos dois, e também Arlindo Cruz e Luiz Melodia, Estácio, Rolo Estácio. Agora tem Djavan cantando Sina na Unesp.

11h26 na Unesp Danilo Moraes, dele e céu, mais um lamento. E a gente deixa você com a Gal Costa cantando do Danny Black, Sublime. A seleção musical foi de João Flávio Lima, operação de áudio Renato Posca. Eu sou Wellington Leite. Continue conosco, vem chegando Conexão com Pedro Norberto e Eleide Bergamo. Volte conosco amanhã para a edição de terça-feira do Manhã Popular Brasileira. Um abraço para você e até mais.

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0: 11h31. Olá, muito bom dia. Hoje é segunda-feira, 15 de junho, e este é o Conexão, uma produção do jornalismo da Rádio Unesp que você confere em 105,7 FM em Bauru e onde estiver, nas plataformas digitais e em radio.unesp.br. Bom dia, Eleide Bergamo.
3: Bom dia, Pedro Norberto, e a todos os nossos ouvintes. Hoje no Conexão temos uma reportagem sobre a mortalidade infantil entre imigrantes no Brasil, as mudanças da bola de futebol nas Copas do Mundo e uma entrevista com uma especialista em relações internacionais sobre a classificação de organizações criminosas brasileiras como terroristas pelos Estados Unidos.
0: Com operação de áudio de Renato Posca, o Conexão está no ar.
3: Começam hoje as inscrições para o ENAMED, o Exame Nacional de Avaliação da Formação Médica. O prazo é até 29 de junho. Flávia Carvalho traz mais informações.
4: O ENAMED é um exame obrigatório para alunos concluintes dos cursos de graduação em medicina que estão inscritos no ENAD, o Exame Nacional de Desempenho dos Estudantes de 2026. Também será obrigatória a participação dos alunos que estejam cursando o quarto ano de medicina e inscritos no ENAMED pelo coordenador do curso em suas instituições de ensino. Além disso, o exame pode ser realizado de forma voluntária por médicos já graduados interessados em utilizar o resultado nos processos seletivos das especialidades médicas de acesso direto do ENARE, o Exame Nacional de Residência 2026-2027. Todos os participantes devem preencher o questionário do estudante. O documento coleta informações sobre o perfil do candidato e o contexto de sua formação acadêmica. As provas do ENAMED serão aplicadas na tarde de 13 de setembro, em todos os estados e no Distrito Federal, por uma instituição contratada pelo INEP. O caderno de prova terá 100 questões de múltipla escolha. Mais informações podem ser conferidas no site enamed.inep.gov.br, com supervisão de Liane Castro. Flávia Carvalho, Rádio Unesp FM.
0: 11h34, inscrições abertas também para estudantes participarem de um novo minicurso de física no ICTP Cypher. É com você, Marcela Evangelista.
5: Você tem interesse em participar de Olimpíadas Científicas na área da física? Se a resposta foi sim, o ICTP Cypher, Instituto Sul-Americano para Pesquisa Fundamental, pode te ajudar. Isso porque estão abertas as inscrições para o minicurso gratuito Imersão em Física para Olimpíadas Científicas voltadas a estudantes do ensino médio e do nono ano do ensino fundamental. Os interessados têm até dia 28 de junho para se inscrever. A programação oferece encontros presenciais aos sábados no Instituto Federal de São Paulo, no campus de Campinas. A proposta é oferecer uma revisão dos conteúdos por meio de resolução de exercícios, discussão conceitual e estratégias de interpretação de problemas. O responsável pela iniciativa é o professor Cleuton Fonseca, docente do IFSP de Campinas e bolsista no ICTP Cypher. Ele destaca que o objetivo do projeto é aumentar a participação de alunos em Olimpíadas de Física, principalmente os de escolas públicas.
6: Existe uma diferença muito grande entre o número de estudantes de escolas particulares que participam dessas competições e o número de estudantes de escolas públicas ou mesmo estudantes de escolas particulares menores que participam dessas Olimpíadas de Física. Nesse cenário, o projeto ele tem uma importância muito grande, que é a divulgação desses eventos e a preparação dos estudantes que se interessarem por fazer essas Olimpíadas de Física. E para a academia, para as universidades, quanto mais alunos participam dessas Olimpíadas, mais estudantes ou mais pessoas interessadas em ciências puras vão acessar as universidades. Isso pode, a longo prazo, ajudar a produção científica do país, a divulgação de ciências. Então, assim, a participação em Olimpíadas, ela mexe com todos os cenários de educação, desde a educação básica até a educação superior.
5: As atividades são destinadas para a preparação dos estudantes que desejam participar da Olimpíada Brasileira de Física das Escolas Públicas, a OBFEP, da Olimpíada Brasileira de Física, a OBF, ou da Olimpíada Nacional de Ciências, a ONC. Todas elas fazem parte do processo seletivo Olimpíadas Científicas Unesp, uma forma de ingressar na universidade além do vestibular tradicional. Cada um dos três encontros vai ter um tema central. O primeiro vai abordar a cinemática e a termologia. Já o segundo vai ser sobre dinâmica e óptica geométrica. E o terceiro vai trazer uma revisão geral dos principais conteúdos e retomar conceitos e exercícios com foco na preparação para as provas. As aulas estão marcadas para os dias 4 e 25 de julho e 1º de agosto. E o IFSP de Campinas ainda oferece outra iniciativa para os alunos que desejam se preparar para as Olimpíadas, como destaca o professor Cleuton.
6: Eu sempre proponho anualmente duas atividades. Um grupo de estudo semanal, que vai desde abril até novembro, dentro do Campus Campinas, dentro do Instituto Federal no Campus Campinas, e é aberto para estudantes, tanto de escola pública como escolas particulares, que querem participar e querem se preparar para essas Olimpíadas de Conhecimento.
5: As inscrições para o minicurso são gratuitas e vão até o dia 28 de junho. O formulário está disponível no site outreach.ictp-cypher.org/programa-olimpíadas-cps. Com supervisão de Liane Castro, Marcelo Evangelista, Rádio Unesp FM.
7: 11:37. A Amazônia registrou uma queda histórica nos alertas de desmatamento. Entre agosto de 2025 e maio de 2026, a redução foi de 37,5%. Foi o menor índice já registrado para o período na série histórica. Somente em maio, a queda chegou a 61,4% em comparação com o mesmo mês do ano anterior.
0: No Cerrado, os alertas também diminuíram. A redução foi de 8,2% em relação ao período anterior. Os dados foram obtidos pelo Instituto Nacional de Pesquisas Espaciais, o INPE, vinculado ao Ministério da Ciência, Tecnologia e Inovação, e fazem parte do Sistema de Detecção de Desmatamento em Tempo Real, o DETER.
7: Essas informações são fundamentais para orientar decisões e políticas públicas voltadas à preservação ambiental de governos federais, estaduais e municipais.
0: Mas nem todos os números são positivos. O Sistema de Detecção de Desmatamento em Tempo Real, DETER, mostra que o Pantanal registrou aumento de 53,8% nos alertas de desmatamento, indicando a necessidade de atenção especial para este bioma, em especial agora no período de estiagem.
7: 11:39, um estudo da USP mostra que mães imigrantes africanas enfrentam maior risco de mortalidade infantil em São Paulo. Da Rádio USP, Frederico Gomes.
8: O Brasil é lar para mais de 1 milhão de imigrantes, muitos deles vindos de países da América Latina e da África. A dificuldade em se adaptar a um novo país, com outra língua e outra cultura, faz com que muitos desses imigrantes vivam em condições de vulnerabilidade. Érica Ferreira, doutora pela Faculdade de Saúde Pública da USP, explica que, entre mães imigrantes, essa vulnerabilidade se manifesta em maiores taxas de mortalidade em certos grupos, quando comparados às mães brasileiras.
9: Não há diferença estatisticamente significante entre os dois grupos. A gente só observa uma maior diferença quando a gente separa pelas características, né, da mãe, ou também por nacionalidades.
10: Nós encontramos diferenças quando nós desagregamos por continente. Houve uma maior probabilidade de morte entre os filhos das mães provenientes da África, seguidos ali pelos filhos das mães provenientes da América Central, sendo mais ou menos ali 16 óbitos por 1000 nascidos vivos. nós tivemos uma maior probabilidade de morte nos filhos das mães nigerianas, seguidas pelos filhos das mães haitianas e angolanas, sendo que o risco, né, de morte dos filhos das mães nigerianas foi duas vezes maior do que os filhos das brasileiras.
8: Esses resultados vieram da pesquisa de doutorado de Érica, que também descobriu diferença nas taxas de mortalidade entre mães imigrantes, dependendo de circunstâncias como a maneira como foi realizado o parto e o local em que o bebê nasceu.
10: O que a gente encontrou de características, entre as imigrantes, elas apresentaram maior probabilidade de óbito, né, naqueles que nasceram em outros estabelecimentos de saúde, né, filhos de mães adolescentes e nascidos também por parto cesariano, recém-nascido, né, do sexo masculino e gestação múltipla. E as razões dessas diferenças, elas podem estar ligadas não só às condições do nascimento dessas crianças, como também a situação das gestantes anterior ao nascimento, a história gestacional, a presença de alguma morbidade, nutrição inadequada, as condições precárias de vidas.
8: Essas questões também podem ser relacionadas com a nacionalidade das mães, permitindo uma análise multifacetada.
10: Chamou a atenção foi uma maior proporção ali de cesarianas entre os filhos das mães nigerianas, que foram a óbito, e também de gestação múltipla, né, mais elevada entre esses óbitos de filhos de mães angolanas e também das nigerianas. São países ali que estão com essas ondas de imigração mais recentes e com questões de vulnerabilidade, então precisaria de uma atenção maior. Muitas vezes ele vem por questões de refúgio, né? Essas mulheres têm uma maior condição de vulnerabilidade, né? Pode ser também questão de barreiras linguísticas e culturais, que pode estar interferindo ali o acesso aos serviços de saúde em relação aos outros grupos que já estão mais estabelecidos, as mães bolivianas, paraguaias e chinesas, que já essas ondas já são um pouco mais antigas, então elas já estão aqui no Brasil um tempo, então já tem a questão de saúde, né, de cuidado ali mais estabelecida.
8: Até agora, o maior avanço para essas mulheres foi a medida da Prefeitura de São Paulo que introduziu as declarações de nascido vivo traduzidas para a língua natal das mães. Érica explica o que pode ser feito para melhorar as condições para mães imigrantes.
10: Identificar aquelas com maior vulnerabilidade e aplicar ali políticas voltadas específicas para esses grupos, para reduzir essas carências, essa maior vulnerabilidade e posteriormente também a mortalidade. E é importante ter um monitoramento dos serviços de saúde nesses grupos de mulheres, com maior risco de mortalidade infantil, e desenvolver ali futuramente ações para aprimorar a assistência, né, reduzir essas diferenças, né? Também, assim, avanços dos governos nessa lacuna de produção de informação e saúde sobre a população imigrante que nós vimos que não temos. Precisa ali identificar, né, esses imigrantes dentro dos sistemas de informação para posteriormente identificar as diferenças e qualificar a produção de dados e análise sobre essas populações.
8: Conversamos com Érica Ferreira, doutora pela Faculdade de Saúde Pública da USP, sobre a taxa de mortalidade infantil entre mães imigrantes. Frederico Gomes, de São Paulo, para a Rádio USP.
7: 11h43. Uma tecnologia presente em nosso dia a dia pode ajudar a prever eventos climáticos extremos. É o que pesquisadores da Unesp em Presidente Prudente buscam ao utilizar sinais de sistemas de navegação por satélite, como o GPS, para monitorar a atmosfera e estudar fenômenos meteorológicos.
0: O trabalho analisou 9 anos de dados coletados em diferentes regiões do Brasil e mostrou que informações normalmente tratadas como erros nos sistemas de localização podem revelar importantes características da atmosfera, como níveis de umidade, temperatura e pressão do ar.
7: Os pesquisadores identificaram, por exemplo, que a Amazônia apresenta os maiores índices de vapor d'água da atmosfera, enquanto regiões mais secas registram valores menores. O estudo também revelou variações sazonais significativas entre as estações do ano.
0: Além de ampliar o conhecimento sobre o clima brasileiro, a pesquisa pode contribuir para a previsão de chuvas intensas e outros eventos extremos. Em um estudo complementar, a equipe analisou as enchentes que atingiram o Rio Grande do Sul em 2024 e constatou que o aumento do vapor d'água na atmosfera pode servir como indicativo de precipitações fortes.
7: A expectativa dos cientistas é combinar essas informações com técnicas de inteligência artificial para tornar as previsões meteorológicas mais precisas e reduzir a ocorrência de alarmes falsos. Segundo eles, a utilização do GPS como sensor atmosférico abre novas possibilidades para o monitoramento climático e poderá contribuir no futuro para sistemas mais eficientes de alerta e prevenção de desastres naturais.
0: Para mais detalhes da pesquisa, acesse a reportagem de Malena Stariolo no Jornal da Unesp. O endereço é jornal.unesp.br.
7: 11:46.
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12: E hoje o dia começou com muita nebulosidade e com formação de névoa úmida e chuvas fracas em algumas localidades de Bauru e região. No decorrer do dia, o tempo permanece instável, com variação de nebulosidade com previsão de chuvas isoladas. As temperaturas permanecem amenas. A temperatura mínima registrada em Bauru hoje foi de 17,7 graus às 4 horas e 30 minutos. A temperatura máxima prevista para Bauru é de 22 graus. Tiago Ferreira, do Temete, para a Rádio Unesp FM.
7: 11:47. A Copa do Mundo segue até o mês que vem na América do Norte. Além das disputas, que envolvem a paixão dos torcedores por suas seleções nacionais, a competição também costuma ser marcada por avanços tecnológicos.
0: Por exemplo, no primeiro Mundial, em 1930, as transmissões de rádio ganharam popularidade. A primeira transmissão de futebol em TV a cores aconteceu na Copa do Mundo de 1970. A internet passou a ser mais presente na edição de 98. E é claro, em 2018, a edição realizada na Rússia foi pioneira na utilização do assistente de vídeo, o famoso VAR.
7: A principal protagonista do espetáculo do futebol, a bola, também vivenciou muitas mudanças, como nos conta Pedro Guilherme, da Rádio Fiscar.
13: Desde 1930, em sua primeira edição no Uruguai, a Copa do Mundo passou por uma série de mudanças, seja nas regras, no formato de disputa ou no número de equipes participantes. O primeiro Mundial, por exemplo, contou com apenas 13 seleções, menos de um terço das atuais 48 que disputam a edição da América do Norte. Aliás, outra novidade: pela primeira vez, a Copa acontece em três países sede: Canadá, Estados Unidos e México. A evolução da Copa reflete, portanto, as transformações sociais em várias esferas. No jogo, as diferentes bolas acompanharam os avanços tecnológicos e industriais, saindo da simplicidade do couro que encharcava para a modernidade dos chips, que passam aos árbitros informações em tempo real. Nossa colunista Tatiane Milaré, pesquisadora do ensino de química da UFSCar, destaca as mudanças dos materiais na confecção do objeto mais importante das partidas.
14: O couro foi substituído e a bola da Copa de 1986 foi toda feita com material sintético, aumentando a sua durabilidade, visando maior velocidade e otimização da absorção do impacto e eficiência dos movimentos. A bola da Copa na França, em 1998, recebeu um revestimento de espuma com microesferas preenchidas com gás. Com o desenvolvimento de novos materiais, as bolas deixaram de ser costuradas. As suas partes ganharam diferentes formatos e passaram a ser unidas termicamente ou coladas. Essas alterações permitiram maior controle, como na Copa de 2010, e garantiram mais velocidade, como na Copa de 2022.
13: Fora do jogo, o avanço tecnológico é fundamental até na febre de todas as copas: o álbum de figurinhas. Dos cromos fixados com a antiga mistura de farinha e água, até os modernos autocolantes, a química dos elementos se faz presente mesmo que de maneira silenciosa.
14: As figurinhas mais cobiçadas são aquelas com efeito brilhante, que são produzidas com pigmentos metálicos que refletem e espalham a luz devido ao formato das partículas, que aliás são muito pequenas. Tem também aquelas com efeito holográfico, criado por uma camada polimérica, que reflete a luz em diferentes cores. A cola da figurinha não se perde porque é protegida por um tipo de papel específico, o liner, que tem uma camada fina de silicone, que é um polímero sintético formado por uma estrutura que contém silício e oxigênio. Assim, não é só de papel que as figurinhas são feitas, o que gera um desafio no descarte das suas embalagens, já que as tecnologias para sua reciclagem não são tão acessíveis quanto são para o papel feito apenas com celulose.
13: A coluna A Química Nossa de Cada Dia vai ao ar às quintas-feiras na edição da 1h30 da tarde e às sextas na edição das 8 horas da manhã. Porém, você pode conferir os episódios, inclusive esse sobre a Copa, no site radio.ufscar.br ou no seu agregador preferido de podcasts. Pedro Guilherme, da Rádio UFSCar.
0: 11h51, e encerramos a edição de hoje do Conexão com uma entrevista de Flávia Carvalho com uma professora da Unesp, especialista em relações internacionais, que analisa a decisão dos Estados Unidos em considerar organizações criminosas brasileiras como grupos terroristas.
4: A classificação do primeiro comando da capital, o PCC, e do Comando Vermelho, o CV, como organizações terroristas estrangeiras pelo governo dos Estados Unidos agora é oficial. A decisão foi publicada no Federal Register, o diário oficial americano, no dia 5 de junho. O documento, assinado por Marco Rubio, secretário de Estado dos Estados Unidos, também proíbe transações financeiras entre pessoas ou empresas norte-americanas e as facções criminosas, além de congelar os bens e ativos de indivíduos ligados ao PCC e ao CV que estejam em solo estadunidense. A designação foi anunciada no dia 28 de maio, após mais de um ano de discussões políticas. O governo brasileiro já vinha expressando discordância sobre essa classificação, alegando que a soberania nacional estaria sob o risco de sofrer intervenções norte-americanas com o pretexto de combate ao terrorismo. Outro argumento era de que a medida violaria a legislação brasileira, que faz uma distinção entre as atividades terroristas e aquelas praticadas por facções criminosas. Para aprofundar o assunto, conversamos com a professora Marília Carolina Barbosa de Souza Pimenta, docente da Unesp em Franca, da pós-graduação em Relações Internacionais Santiago Dantas e pesquisadora no Instituto de Políticas Públicas e Relações Internacionais da Unesp. Professora, seja bem-vinda à Rádio Unesp FM. Para iniciar nossa conversa, quais são as diferenças conceituais entre o crime organizado e o terrorismo?
15: São coisas muito diferentes, né? Acho que é uma pergunta importante para a gente começar essa conversa, né? O terrorismo é uma prática, no sentido de ser uma tática de guerra, é quase como se fosse um tipo de tecnologia, de aparato militar, usado por grupos onde há uma assimetria de força com o Estado e que, de alguma forma, pressupõe uma luta ideológica ou mesmo uma luta revolucionária, uma mudança de status quo no cenário político ou no cenário econômico ou em várias frentes, né? Então, o terrorismo geralmente é uma tática utilizada para se obter um fim com uma ideologia política, né, para mudar a estrutura que está dada. Já o crime organizado, né, tem a ver com as legalidades e ilegalidades, e, portanto, são atividades que ocorrem dentro do campo do ilegal, do informal, e que geram, né, ou pressupõem o uso da violência. Também, muitas vezes, o crime organizado está vinculado ao tráfico de armas, ao controle de territórios, à utilização de armas e de violência para ter um monopólio em determinadas regiões, mas são coisas, portanto, diferentes, porque o crime organizado, ele está dentro do sistema capitalista, ele se vincula ao Estado, né? Ele existe porque o Estado permite que ele exista em alguma medida. O crime organizado, ele é produto do sistema posto ou do status quo.
4: Antes dos Estados Unidos, os governantes do Paraguai e da Argentina já haviam classificado o PCC e o CV como organizações terroristas em seus países ao final de outubro de 2025. Quais os possíveis interesses geopolíticos envolvidos nessa definição?
15: Nós sabemos que a Argentina está desde 2023 com Javier Milei no poder, que era uma figura que estava fora do cenário político, né, tradicional da Argentina. Então, ele entra no poder enquanto uma dessas figuras consideradas outsiders, né? Assim como o Trump também pode ser considerado uma figura outsider da vida ou do cenário político histórico norte-americano. Então, ele, em grande medida, simboliza essa nova figura política, esse novo fenômeno político de uma extrema direita, né, ou de uma radicalização à direita, e que, portanto, segue a agenda norte-americana. Então, se os Estados Unidos designam, né, esses grupos como grupos terroristas, ato contínuo, o Milei também fez essa designação. Vale lembrar que o Bukele também, presidente de El Salvador, e que tem uma agenda chamada Mano Dura, uma agenda firme, né, uma agenda militarizada contra o crime organizado, esteve na Argentina também para levar essa agenda para Javier Milei. Então esse é um processo que acontece de forma internacionalizada na nossa região. No caso do Paraguai também, mas há aí realmente uma presença forte do crime organizado no Paraguai, né? Então é o momento, é o contínuo do ato político, mas com uma sensibilidade maior, haja vista uma presença muito forte do PCC na região.
4: E essa classificação produz algum efeito jurídico direto sobre as empresas e instituições brasileiras?
15: Pode produzir, sim. Então, por exemplo, sanções, ruptura de contratos, podem produzir uma série de, digamos, de instabilidades contratuais com empresas que, porventura, podem ser vinculadas, né, sobretudo empresas do ramo financeiro, que podem ter ligação com uma lavagem de dinheiro a esses grupos criminosos do Brasil. É um efeito contratual de instabilidades, um efeito político também muito forte. É um ano eleitoral, né? Não podemos também ignorar esse fato. Estamos num ano eleitoral com uma pressão muito grande, né, em torno de governos mais ligados à esquerda na região.
4: E quais são os possíveis impactos financeiros ao Brasil, então?
15: Nós podemos ter, por exemplo, a quebra de mais bancos, rupturas, como eu disse, contratuais. Podemos ter questionamentos ao próprio sistema financeiro brasileiro, enfim, ao próprio Banco Central. Pode gerar pressões em torno de instituições políticas brasileiras. Algumas, de fato, com problemas, né? Que a gente está vendo agora casos como o caso Vercaro e por aí vai, do Banco Master. Mas nós também podemos ter pressões contra instituições como o Banco Central, por exemplo. Então, essas consequências financeiras, elas não são muito mensuráveis por hora, mas há uma dimensão de instabilidades, de um cenário que me parece muito desconhecido, mas o que nós sabemos é que, por exemplo, o PCC movimentou, no último ano, aproximadamente 5 bilhões de reais. Então, esse volume, ele, de alguma forma, precisa aparecer, né? Então, é isso que os Estados Unidos querem, de alguma forma, trazer à tona.
4: E, professora, na sua avaliação, essa designação tende a aumentar a eficácia do combate ao crime organizado ou tem um efeito mais simbólico e político?
15: Digamos que a designação feita pelos Estados Unidos desses grupos como grupos terroristas é mais uma atividade política de tentativa de desestabilizar e de diminuir a soberania brasileira ou de provocar a dimensão da soberania brasileira do que efetivamente para garantir uma inação ou a diminuição da atividade desses grupos criminosos. Ou seja, essa designação ela tem mais efeitos, que são efeitos jurídicos, efeitos financeiros, de vigilância, de fiscalização, de monitoramento de atividades financeiras e juridicamente de compor quem são as pessoas jurídicas que vão acompanhando esses grupos na região, do que efetivamente é um conjunto de ações militares para combater esses grupos. Então, na verdade, em termos de efeito prático no campo mesmo de batalha, o efeito é muito baixo.
4: Nós conversamos hoje com a professora Marília Carolina Barbosa de Souza Pimenta, professora da Unesp em Franca e vice-coordenadora do Programa de Pós-Graduação em Relações Internacionais Santiago Dantas, a respeito da classificação internacional do PCC e do CV como organizações terroristas. Professora, muito obrigada por sua participação.
15: Obrigada, Flávia, pelo convite. É um prazer sempre contribuir com vocês. Contem sempre comigo.
4: Essa entrevista teve supervisão de Michel Amâncio e Fábio Toledo. Para ouvir novamente, basta acessar o site radio.unesp.br. Eu sou Flávia Carvalho, da Rádio Unesp FM.
7: 11h59, o Conexão desta segunda-feira fica por aqui. Para conferir nosso conteúdo, acesse o site radio.unesp.br.
0: A coordenação do jornalismo é de Fábio Toledo, a direção-geral de Ângela Grossi.
7: Apresentação de Pedro Norberto e Eleide Bergamo, com operação de áudio de Renato Posca. Obrigado pela sua companhia. O Conexão volta amanhã, às 11h30 da manhã. Até lá.
0: Na sequência, tem conjuntos e orquestras. Uma ótima tarde para você.
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3: 13 horas.
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Olá, a Unesp FM apresenta Pé na Estrada, programa com compositores, intérpretes, bandas que lançam trabalhos, divulgam suas músicas e estão com o pé na estrada. Passam hoje por aqui Flávio Vasconcelos, Tom Ribeira, Lucas Caran, Vicente Barreto e Zé Cabaleiro, Margarete Reale, Jovem Dionísio e muito mais. Eu começo com duas faixas da trilha sonora da novela Dona Beja, que chegou nas plataformas com dois álbuns, um cantado e outro somente com trilhas instrumentais. A música de abertura do remake de Dona Beja, da HBO, é interpretada por Larissa Luz, cantora, compositora e produtora nascida em Salvador. Ela canta uma versão da música Blues da Piedade, originalmente composta por Cazuza e Frejá. Na sequência, a gente ouve Cristina e Ariel com Pérola Negra.

0: Cristina Ariel, de Luiz Melodia, Pérola Negra, abrindo o bloco Larissa Luz, de Cazuza e Frejá, Blues da Piedade. 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
0: Seguimos com Lucas Santana, que lançou seu 10º álbum brasiliano, que conta a história da nossa língua em 8 idiomas. Com a participação de Tainara Takua e Oxomo Putino, vamos ouvir Línguas Gerais. E depois tem Vicente Barreto e Zé Cabaleiro e o single Quisera, que fará parte do novo álbum que será lançado em breve pela Saravá Discos, com produção de Rafa Barreto.

0: Vicente Barreto e Zé Cabaleiro, deles Quisera, abrindo o bloco Lucas Santana, dele e Yokisomo Putino, Línguas Gerais. A Unesp FM está apresentando Pé na Estrada. Flávio Vasconcelos lança Jatobá Peri, segundo single do novo álbum, com participação de Selmar. A seguir...
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0: Após apresentar ao público a nova fase de sua carreira com o single Você Vai Ser Feliz, o cantor e compositor Flávio Vasconcelos revela...

ela agora um outro território sonoro do projeto com Jatobá Peri. Se o primeiro lançamento apontava para uma estética mais direta e pop, Jatobá Peri apresenta o lado mais denso e orquestral do álbum, ampliando o universo musical do projeto que dá nome ao disco. A canção nasce da experiência pessoal de Flávio no sítio Jatobá Peri, lugar que inspira a narrativa da música. Jatobá Peri integra o segundo álbum solo do artista, com direção artística de Rômulo Frois. Projeto que marca uma nova etapa em sua trajetória autoral, reunindo canções que transitam entre intimidade, paisagem e reflexão sobre as relações entre vida cotidiana e natureza. A gravação conta ainda com a participação especial da cantora Selmar, colaboração que Flávio descreve como a realização de um sonho antigo. E na sequência, Você Vai Ser Feliz, single que abre os trabalhos do novo álbum.

0: Pávio Vasconcelos, dele você vai ser feliz, abrindo o bloco com o Seu Mar, dele Jatobá Peri. Cantor e compositor Tom Ribeira é o destaque agora no Pé na Estrada.
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0: Tom Ribeira, nascido e criado em Botucatu, é uma das revelações da nova MPB, misturando bossa nova e samba com vivências do interior. Conhecida por composições autorais como o EP Pedaço e o single Botucatu, ele construiu sua carreira inicialmente nas redes sociais e em palcos internacionais. O convite mais recente foi sair de Botucatu para participar da apresentação que abrirá o show de Gilberto Gil no festival Black to Black em Paris em abril. Seu primeiro projeto autoral, o EP Pedaço, nasce da memória afetiva e das lembranças de Botucatu. Ao longo de 6 faixas, o cantor mistura gêneros com a MPB, que é o fio condutor do álbum, e constrói paisagens marcantes com suas composições. Destaque para as faixas Marroquina e Pedaço.
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0: dele pedaços e abrindo o bloco Marroquina, pé na estrada na Unesp FM.
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0: Seguimos com o jovem Dionísio e mais um single recente da banda, que tem apresentado composições inéditas que farão parte de um novo álbum Pintando Por Aí. O lançamento reafirma a produção constante da banda curitibana. Destacamos Saídas. Na sequência, tem Roberta Campos e JP com Coisas de Viver, parceria de Roberta com o letrista Paulo Novaes.

0: Roberta Campos e JP Della e Paulo Novaes, Coisas de Viver, abrindo o bloco Jovem Dionísio, de Bernardo Pasquale, Saídas. Pé na estrada na Unesp FM. Neste bloco, o cantor, compositor e violonista Lucas Caran.
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0: De família musical, ele é irmão da cantora Bruna Caran e primo do compositor Paulo Novaes, além de sobrinho dos cantores dos Trovadores Urbanos e da cantora Ana Caran, ou seja, é música pulsando nas veias. Lucas está em fase de preparação do terceiro disco O Que Me Traz Aqui para os próximos meses. Vamos ouvir Serena e, na sequência, Pequenas Despedidas, com a participação das trigêmeas Caran, Juliana, Marcela e Gabriela Caran.

0: Lucas Caran e as Trigêmeas Caran, com pequenas despedidas, abrindo o bloco dele, Serena. A Unesp FM está apresentando Pé na Estrada. A cantora Margarete Reale revisita o clássico Caxangá, de Milton Nascimento e Fernando Brant, a seguir.
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0: O novo lançamento de Margarete Reale Caxangá está em todas as plataformas digitais. O single conta com a participação especial de Jacques Morelenbaum no violoncelo e traz a assinatura do multi-instrumentista Beto Lopes no arranjo, guitarra e vocais. A sonoridade busca equilibrar a tradição orgânica e acústica com incursões eletrônicas, contando com músicos que integraram as equipes de Milton Nascimento, como Lincoln Shape, bateria, Enéas Xavier, contrabaixo, e Cristiano Caldas, teclados, mixagem e masterização. Nos vocais, as notas, originalmente criadas por Bituca, são interpretadas por Beto e Tata Spala, que também toca o violão folk mineiro. Confira.

0: Margarete Reale e Jacques Morelenbaum, de Milton Nascimento e Fernando Brant, Caxangá. 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
0: Renato Brás faz um tributo a um dos grandes nomes da MPB e do soul brasileiro, Tim Maia, no álbum Canário do Reino, uma homenagem a Tim Maia. A produção musical do disco é assinada por Mário Gil e os arranjos de sopro são de Alexandre Rodrigues. Fique com Eu Amo Você.

Renato Brás, de Cassiano e Silvio Rochael, Eu Amo Você. E vamos ficando por aqui. Prazer enorme estar com você. Operação de áudio, Paulo Pipa. Eu sou Silene Barros. Continue com a Unesp FM e até mais.

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7: 13 horas e 59 minutos.
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10: Um levantamento recente mostrou como é persistente o temor em torno da terapia de reposição hormonal. Entre 2022 e 2023, pesquisadores da USP e da Universidade Federal de Minas Gerais entrevistaram 1.139 mulheres com idades entre 40 e 65 anos em São Paulo e em Minas Gerais. Os resultados apresentados em 2025 em um artigo na revista PLOS ONE indicam que 93% das mulheres demonstraram ter pouco ou nenhum conhecimento sobre a terapia da reposição hormonal. Os resultados apresentados em 2025 em um artigo na revista PLOS ONE indicam que 93% das mulheres demonstraram ter pouco ou nenhum conhecimento sobre a terapia de reposição hormonal e só 29% delas faziam o tratamento. A principal razão para evitar a terapia era o medo dos efeitos colaterais, relatado por 65% das participantes, seguido da opinião desfavorável dos ginecologistas, com 13%. A principal razão para evitar a terapia era o medo dos efeitos colaterais, relatado por 65% das participantes, seguido da opinião desfavorável do ginecologista, com 13%. O próximo entrevistado do programa é um dos autores desse estudo, o ginecologista Edmond Baraká. Ele é professor da disciplina de ginecologia da Faculdade de Medicina da USP. Olá, professor, seja bem-vindo ao Pesquisa Brasil. Muito obrigado por participar do programa.
11: Eu que agradeço, Fabrício. É um prazer muito grande estar com você aí nesse momento.
10: Professor, nesse artigo, o seu grupo entrevistou mais de 1.000 mulheres entre 40 e 65 anos em São Paulo e em Minas Gerais. Vocês descobriram que só 29% delas faziam a terapia de reposição hormonal e que a principal razão para evitar o tratamento era o medo dos efeitos colaterais. Quais são as origens dessa resistência à terapia de reposição hormonal?
11: Veja, Fabrício, nós passamos por um período, eu diria assim, no século passado, quando a terapia de reposição hormonal era muito utilizada. Ela era empregada em mulheres assim que entravam na menopausa, independente de ter sintomas ou não. E aí, no início desse século, teve um estudo que foi realizado nos Estados Unidos, o estudo famoso WHI, onde uma população de mulheres com mais de 60 anos, com comorbidades, apresentaram reações colaterais importantes com o uso da terapia hormonal. Então, isso foi há quase 20 anos atrás. Então, a partir desse momento, a reposição hormonal passou a ser menos utilizada. As mulheres passaram a ter receio, as informações que oferecidas pelas diferentes mídias também colaboraram para isso. Então, nós saímos de um momento onde a reposição hormonal era utilizada largamente para um período onde houve uma redução grande na prescrição, tanto pelos médicos em geral, como também a divulgação de informações a esse respeito.
10: Professor, com as evidências disponíveis, o que faria mais sentido na sua avaliação? O uso disseminado que se via no século passado ou esse panorama recente que é muito mais restrito? Entre um extremo e o outro, o que seria o uso mais adequado?
11: Veja, nós temos que usar a reposição hormonal quando há indicação. Então, esse é o primeiro dogma, vamos dizer assim. Então, a mulher na menopausa com indicação. E qual é a indicação? Sintomas vasomotores, conhecidos também como fogachos, as ondas de calor. Outra indicação é atrofias geniturinárias. Então, a síndrome geniturinária da menopausa. Então, a mulher que tem sintomas decorrentes da atrofia do trato genital inferior. Então, atrofia vulvo-vaginal com sintomas urinários. Isso caracteriza a síndrome geniturinária da menopausa. E uma terceira indicação, naquelas mulheres que têm perda de massa óssea. Essas são as indicações. E o importante, Fabrício, não ter contraindicação aos hormônios que nós usamos. Nós usamos hormônios naturais, estrogênio e progesterona. Não pode ter contraindicação. Por exemplo, a mulher que teve câncer de mama, mesmo com indicação, não pode fazer reposição hormonal, por exemplo.
10: Eu estou conversando com Edmundo Baracá, professor de ginecologia da Faculdade de Medicina da USP. Professor, esses dados já estavam disponíveis, mas não tiveram força para quebrar a resistência de médicos e pacientes, é isso?
11: Não, nós utilizamos isso no nosso serviço aqui no Hospital das Clínicas, outros hospitais, como em Campinas, em Ribeirão Preto, aqui em São Paulo, também hospitais universitários. E hospitais não universitários, tem colegas ginecologistas que usam, mas outros tinham medo. E outros profissionais também, de outras especialidades, também contribuíram para a não indicação da reposição hormonal. Nós não podemos generalizar, mas o estudo da WHI contribuiu muito para isso. E a população ficou com medo. Tinha mulheres que não queriam, não aceitavam a reposição hormonal. Então faziam uso de outras medidas terapêuticas para combater, por exemplo, as ondas de calor.
10: Professor, essas medidas alternativas eram adequadas?
11: Não muito. O que se usa são antidepressivos que podem ser utilizados e alguns fito-hormônios. E atividade física é extremamente importante, pode colaborar também, mas não são eficazes. A grande arma que nós temos para combater os sintomas vasomotores, sem dúvida alguma, é o estrogênio.
10: Professor, para as mulheres que tem indicação e não tem contraindicação para terapia de reposição hormonal, o risco de câncer é significativo ou não? O que se pode dizer para as pacientes sobre o grande temor que é o risco de câncer?
11: Olha, desde que ela não tenha contraindicação e não tenha fatores de risco, o risco dela ter câncer de mama é mínimo. Então, ela pode utilizar a terapia hormonal. Hoje nós utilizamos baixas doses de hormônio, diferente da que foi empregada no estúdio WHI, quando usavam-se estrogênios conjugados equinos, que foi muito empregado, numa dose de maior, e o acetato de medroxiprogesterona também numa dose maior. Teve aumento do risco de câncer de mama? Teve. Vamos dizer, se na população 8 para 1000, passou para 10 para 1000. É risco relativo, não é risco absoluto. Então isso se confunde muito. Hoje nós usamos estrogênios mais naturais, usamos baixas doses, usamos a metade da dose e usamos por um período de tempo. Então, as mulheres hoje têm muita segurança e têm que ter o acompanhamento, que é imprescindível. Então, nós podemos hoje usar a reposição hormonal, desde que não tenha contraindicação, com muita segurança.
10: Professor, e como fazer para que esse tipo de informação chegue aos profissionais de saúde e às pacientes e sensibilize esses grupos?
11: A informação ela deve ser oferecida, seja pelo médico, pelo ginecologista. O ginecologista ele é o clínico da mulher, ele é o que primeiro atende a mulher. Nos vários, seja no serviço público, seja no serviço privado, na saúde suplementar. Então, primeiro, o ginecologista está preparado, está consciente. Saiu agora essa determinação do FDA, tirando a tarja preta. Isso já contribui bastante para desmistificar o excesso de risco, do medo que se tinha. Então, nós devemos orientar a paciente, a imprensa, esse trabalho que você está fazendo hoje, de divulgação na mídia, falada, na televisão, no rádio, isso é extremamente importante. A imprensa, a divulgação escrita, como foi feito na revista da FAPESP, que fez uma matéria que eu considerei excelente, excepcionalmente muito boa. Então, é esse trabalho que nós temos que fazer. Mas, uma coisa eu lhe digo, Fabrício, a decisão deve ser sempre compartilhada. A mulher tem que ser orientada e ela tem que estar convencida de que o tratamento vai fazer bem para ela e com muito pouco risco. Isso é importante, porque eu costumo dizer, Fabrício, se ela não tiver consciente disso tudo, ela faz duas coisas com a receita. Ou ela sai do consultório e joga a receita no lixo, ou ela esquece a receita na bolsa e não tira nunca. Ou seja, se não for uma decisão compartilhada com o desejo da mulher de fazer o tratamento, ela não vai fazer nunca.
10: Eu conversei com Edmundo Baracá, professor de ginecologia da Faculdade de Medicina da USP. Professor, muito obrigado pela sua entrevista.
11: Obrigado, Fabrício. Estou à disposição, viu?
10: Para saber mais sobre a reavaliação do tratamento de reposição hormonal na menopausa, leia a reportagem de Ricardo Zorzetto e de Gisele Soares na edição de março da revista Pesquisa FAPESP, que está disponível no nosso site, o revistapesquisa.fapesp.br.
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período devido à atuação de uma região de baixa pressão. A faixa leste paulista continua nublada e com chuvas favorecidas pelos transportes de umidade do oceano para o continente. Temperaturas continuarão amenas. Ainda de acordo com o IPMET, temos neste momento 19 graus e 8 décimos, a umidade relativa do ar é de 97%. E no ar, o Musical Nesp, edição desta segunda-feira, a seleção musical do Sérgio Magson. Aqui comigo já o Jurandir Matos, o Carrado, na operação de áudio, e a apresentação é minha, Ricardo Bizarra. Abrimos essa edição de segunda com os Garotin e o Caetano Veloso no Musical Nesp, nossa resenha. Boa tarde.

0: Agora, 2:29, você ouviu aqui de 1984 Smooth Operator com a Xadê, as quatro primeiras desta edição do Musical Nesp, que ainda teve o Zé Ricardo dele e do Gabriel Pensador na ponta do pé, Jamila Woods com Heaven e abrimos com a parceria dos Garotinho e o Caetano Veloso, Nossa Resenha. A gente continua daqui a pouquinho, vem chegando Memória Sonora ao Nesp e fragmentos para você recordar os 35 anos de rádio Unesp FM. Na sequência, a gente continua com o Musical Unesp trazendo JP. É um instante só.
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2: Nestes 20 anos de música, informação e universidade, a Unesp FM sempre reservou espaço para a produção local. Relevantes atividades educativas e culturais da cidade foram divulgadas ou reportadas aos nossos ouvintes. Na área musical, ouvidos atentos aos novos talentos. Já em 1991, no início de nossas transmissões, o programa Gente Nova foi criado para divulgar os músicos de Bauru. O Gente Nova, gravado nos estúdios da rádio, trazia um convidado para contar a sua trajetória e interpretar a sua obra. Viajando no tempo, vamos relembrar uma chamada do programa que apresentou as composições de Henrique Rosa, músico atuante na cidade na década de 90. Confira.
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Dani Gurgel, da Pá Virada, do álbum Nosso, de 2008. Música dela e da mãe, a Débora Gurgel. Também The Supremes com Precious Little Things, música de 1972, e JP com Folha. Faltando 15 para 5, a gente continua no Music, ou 15 para as 3. A gente continua, tem o Mayer Hawthorne com Everybody Wants to Rule the World.

0: Agora são 3 em ponto aqui no Musical Nesp, a Láfia, música do Eduardo Brechó, Cor Pura. Antes, a Margie Joseph com Let's Stay Together. Elza Soares, do Pedro Loureiro e do Humberto Tavares, no Tempo da Intolerância. E o Mauer Hawthorne com Everybody Wants to Rule the World. A gente continua daqui a pouquinho, depois do intervalo, tem mais Musical Nesp, edição desta segunda-feira, trazendo aqui a Tássia Reis. É um instante só.
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A Oração com Ney Matogrosso, música do Danny Black. Antes, Cassandra Wilson, música dos Beatles, Till There's Are You. E também a Tássia Reis, Brecha, 3:16. A gente continua no Musical Nesp, tem Playing for Change.

0: Shaggy Otis aqui com Inspiration Information, música de 1974. Antes, o Orlando Moraes, música do Gilberto Gil, Esotérico, e Playing for Change, música do Bob Marley, Redemption Song. A gente continua 3h29, daqui a pouquinho, depois do Ciência São Paulo, você ouve o John Hooker com a Lineker, Flutua.
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2: Pesquisadores do Instituto de Biociências da Unesp de Rio Claro identificaram uma nova espécie de cigarrinha da cana. E essa descoberta pode contribuir para reduzir prejuízos na produção de cana-de-açúcar. Encontrada no sul e sudeste do Brasil desde a década de 1960, a espécie vinha sendo confundida com outras visualmente semelhantes, o que pode explicar a baixa eficácia de inseticidas usados no controle da praga. A identificação foi possível a partir da união de análises morfológicas, genéticas e de morfometria geométrica, envolvendo especialistas em taxonomia, citogenética e genômica. Um dos próximos passos da pesquisa apoiada pela FAPESP é ampliar a amostragem a fim de verificar com mais rigor a distribuição da nova espécie e seu impacto nas lavouras, além de aprofundar o estudo de sua diversidade genética para desenvolver estratégias de manejo.
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Você ouviu Mosca dele, do Billy Brandão, O Último Dia, aqui no musical Nesp, que também teve o The James Hunter Six, Whatever It Takes, e Johnny Hooker com a Liniker, Flutua, 3:43. Vamos ao ano de 1984, do Van Halen, você ouve com West Tech Camera, Jump.

0: aqui no Musical Nesp Classics 4 com Dennis Yost e Storm. Antes, Samuel Rosa e o Seu Jorge, Não Tenha Dó, e West Tech Camera com Jump. A gente continua daqui a pouquinho, vem chegando o boletim das 4 da tarde com os nossos colunistas e na sequência você ouve o Zé e Barra. É um instante só.
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3: Olá, ouvintes. Aqui quem fala é Marcela Forgerini, sou professora no Departamento de Fármacos e Medicamentos da Faculdade de Ciências Farmacêuticas do campus de Araraquara. No programa anterior, conversamos sobre como diferentes fatores podem influenciar a resposta aos medicamentos. As pessoas podem receber o mesmo medicamento e ter respostas diferentes, podem não ter o efeito esperado ou ter algum efeito indesejado. E são vários os fatores que podem influenciar nessa diferença de resposta, como hábitos de vida, presença de outras doenças, uso de outros medicamentos. Mas você já se perguntou por que, mesmo quando duas pessoas que têm características muito semelhantes e utilizam o mesmo medicamento na mesma dose, podem ter resultados diferentes? Uma das explicações para isso está no nosso DNA. O DNA pode ser entendido como um grande manual de instruções do nosso corpo. Ele contém informações que orientam o funcionamento das nossas células e também a produção de proteínas, que desempenham diversas funções. E embora os seres humanos compartilhem a maior parte do seu material genético, existem pequenas variações naturais no DNA que tornam cada pessoa única. E essas variações ajudam a explicar diferenças em características físicas, na predisposição ao desenvolvimento de algumas doenças e também na forma como respondemos aos tratamentos. Mas como isso acontece na prática? Quando tomamos um medicamento, ele precisa passar por várias etapas para produzir o efeito desejado. Primeiramente, o medicamento é absorvido pelo nosso corpo. Depois, ele é distribuído para os tecidos, transformado por enzimas e, por fim, eliminado do corpo. E todas essas etapas dependem da atuação de proteínas produzidas pelo nosso organismo. E as instruções para a produção dessas proteínas estão armazenadas no nosso DNA. Por isso que pequenas diferenças genéticas podem fazer com que algumas pessoas processem determinados medicamentos mais rapidamente, enquanto outras processem os medicamentos mais lentamente. Imagine, por exemplo, duas pessoas utilizando exatamente a mesma dose de um mesmo medicamento. Se uma delas metaboliza esse medicamento muito rapidamente, a quantidade disponível no organismo pode não ser suficiente para produzir o efeito esperado. Por outro lado, se o medicamento for metabolizado mais lentamente, ele poderá permanecer por mais tempo no organismo, aumentando assim o risco de efeitos indesejados. Além disso, as diferenças genéticas não influenciam apenas a velocidade com que o organismo processa os medicamentos. Elas também podem afetar a forma como o organismo responde a eles. Para que um medicamento produza os seus efeitos, ele precisa interagir com estruturas específicas do nosso corpo, que funcionam como verdadeiros pontos de ligação. Essas estruturas também são determinadas pelas informações contidas no DNA. Assim, pequenas diferenças genéticas podem alterar essas estruturas e modificar a resposta ao tratamento. Em algumas pessoas, o medicamento pode produzir o efeito esperado. Em outras, o efeito pode ser menor ou, em alguns casos, mais intenso. Podemos imaginar uma situação em que o medicamento funciona como uma chave e seu local de ação funciona como uma fechadura. Pequenas diferenças genéticas podem fazer com que essa fechadura apresentem características ligeiramente diferentes entre as pessoas. Como resultado, a mesma chave pode funcionar muito bem em algumas situações e menos eficientemente em outras. Isso ajuda a explicar por que indivíduos utilizando o mesmo medicamento e a mesma dose podem apresentar respostas diferentes ao tratamento. Essas descobertas deram origem a uma área da ciência chamada farmacogenética, que estuda como as características genéticas de cada indivíduo influenciam a resposta aos medicamentos.
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0: Musical Nesp na sua tarde de segunda-feira, estamos no dia 15 de junho. Você ouviu aqui o Gotham Project com Notas. Antes, Zé Cabaleiro dele, Ela Nunca Diz. E Lulu Gainsbourg com Scarlett Johansson, você ouviu Bonnie and Clyde. Agora 4h27, vamos a mais uma edição do Memória Sonora Unesp. A gente resgatou alguns dos principais trechos desta caminhada de 35 anos de rádio Unesp, você confere na sequência. E a seguir tem a CEL.
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2: A Rádio Unesp FM, desde o ano do seu nascimento, 1991, vem apresentando um jornalismo focado, principalmente, nos acontecimentos de Bauru. 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
5: Muito boa noite. O Opinião é um programa de debates do Departamento de Jornalismo da Unesp FM, que vai estar com você todas as segundas-feiras, com o objetivo de discutir os mais variados temas de interesse da comunidade. Nesse primeiro programa, um tema que diz respeito a toda a população da cidade. Bauru, ano 2000. Transporte, educação, saneamento básico, saúde, planejamento, industrialização e ecologia são questões que fazem a vida da nossa cidade. Os problemas não são poucos, mas as soluções existem. E é com esse objetivo, nessa tentativa, que recebemos hoje o prefeito Antônio Izzo Filho. Ao seu lado, o jornalista Celso Pelosi, editor-chefe da Rede Globo Oeste Paulista, Nilson Costa, do Jornal da Cidade, Eduardo Nasralli e Sérgio Tibiriçá, da Unesp FM. Cumprimentando o prefeito, nós começamos perguntando ao professor Antônio Izzo Filho. A turbulência do seu relacionamento com a Câmara de Vereadores não poderia, prefeito, atrapalhar os planos elaborados por sua administração? Boa noite.
6: Boa noite. Eu entendo que não. Eu entendo que os poderes são independentes, legislativo, executivo.
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Aqui no Musical Nesp 1986, do álbum Vida Difícil, Mensagem de Amor com Léo Jaime. Antes, a Estelle com American Boy e a Céu, música do Jorge do Peixe, A Nave Vai. Vamos pro último bloco do Musical Nesp desta segunda-feira, trazendo To Another.

0: Finalizando o musical Nesp desta segunda-feira, 15 de junho, com uma glória, a vida é uma aventura. Antes, o Jumbonix com Last Night e o Nação Zumbi, Novas Auroras. Musical Nesp ficando por aqui, de volta amanhã às 2h10 da tarde, aqui em 105,7, a sua Unesp FM. Musical Nesp, seleção musical do Sérgio Magson, aqui na operação de áudio, Jurandir Matos, o Carrado, e a apresentação foi minha, Ricardo Bizarro. Na sequência, vem a Marina Fontanelli para apresentar o Fim de Tarde. Para você, uma ótima semana. Até amanhã. Tchau, tchau.
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4: Oi, oi, uma ótima tarde de segunda-feira para você que segue aqui na sintonia da Rádio Unesp FM. Agora são 5h02, está começando o Fim de Tarde de hoje, dia 15 de junho de 2026. Eu sou Marina Fontanelli, sigo aqui com você agora até às 7 da noite. Fim de Tarde tem a seleção musical do João Flávio Lima. E a operação de áudio continua sendo do Jurandir Matos, o Carrado. Hoje abrimos com John Pisarelli, do Tom Jobim, Desafinado.

Esse foi o Seal cantando Let's Stay Together, clássico do Al Green. Antes teve a Maria Gadu com A História de Lily Brown, parceria de Chico Buarque e do Lobo. A gente também ouviu a releitura do John Pizzarelli para Desafinado, música do Tom Jobim. Agora são 5h13, seguimos por aqui com uma música de 1971, Jill Scott Heron, Save the Children.

0: Isso foi o Jalen Ngonda com Come Around Love Me. Antes teve Nina Simone, I Wish I Knew How It Would Feel To Be Free. A gente também ouviu abrindo o bloco Jill Scott Heron com Save the Children. Agora às 5h25, o Fim de Tarde faz uma pausa. Você acompanha Que Canto É Esse?
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0: Você já ouviu essa vocalização estridente de noite quando está caminhando nas bordas de mata? Já foi surpreendida ou surpreendido com esta outra voz que parece um latido? Esta ave pode ser encontrada em todos os biomas brasileiros, preferindo dormir de dia e caçar do crepúsculo à entrada da noite. Geralmente caça voando baixo, mergulhando sobre a presa e agarrando-a com os pés. Você já sabe de quem é o canto? Quem disse que é a coruja orelhuda acertou. A coruja orelhuda mede até 42 centímetros e o seu nome científico é Asio clamator. Pertence à família Strigidae, da maioria das corujas. A plumagem é chamativa. A face fica carismática com o disco facial contornado de preto e os pares de penas pretas na cabeça que lembram orelhas. Daí o seu nome popular. A cor da plumagem de base é bege amarronzada com listras pretas. É uma ave carnívora e generalista, que caça ratos, serpentes, lagartos, sapos e morcegos. Seu voo é silencioso e as presas não detectam a sua aproximação furtiva. É uma ave de rapina noturna, distribuída em florestas, áreas alagadas e até nos grandes parques urbanos bem arborizados. O macho é menor do que a fêmea, que incuba sozinho os ovos em um ninho de capim no chão. De 2 a 4 ovos são incubados por 33 dias. Durante este período, o macho alimenta a fêmea. Ambos os pais acompanham os filhotes até ficarem independentes.
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0: 29, agora estamos de volta com o fim de tarde desta segunda-feira, aqui em Bauru, 19 graus, de acordo com o IPMET. Seguimos com música, a gente ouve agora o grupo cubano Buena Vista Social Club com Dos Gardenias.

foi a cantora de Cabo Verde, Mayra Andrade, com Turbulenza. Antes teve a banda Bala Desejo, com Passarinha. Também ouvimos o grupo cubano Buena Vista Social Club, com Dos Gardenias. 5h40 agora, a gente segue o fim de tarde com o encontro do Dori Caymmi com o grupo MPB4, do Dori Caymmi com César Pinheiro, Ninho de Vespa.

0: Mark Murphy aqui no fim de tarde. A gente ouviu o Playing Field. Antes teve Flora Purim com música do Egberto Gismonti, O Sonho. Começando a sequência, Dori Caymmi e MPB 4 com Ninho de Vespa. Agora 5h53, fim de tarde já vai para o intervalo. Você acompanha por aqui o Giro Unesp de Notícias.
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2: Boa tarde. Este é o Giro Unesp de Notícias de segunda-feira, 15 de junho. Termina hoje o prazo de inscrição para o 9º Workshop Internacional de Política de Uso e Governança do Solo e o 7º Seminário de Sustentabilidade em Recursos Hídricos, promovidos na Unesp em Jaboticabal. Neste ano, os eventos integrados têm como tema Governança Integrada do Solo e da Água, Instrumentos Jurídicos e Tecnológicos para o Uso Apropriado do Solo em Bacias Hidrográficas. A programação tem início amanhã e se estende até quarta-feira. O primeiro dia conta com atividades como palestras, mesas redondas e apresentações de trabalho. Já o segundo será dedicado a uma visita técnica para tratar de segurança hídrica em atividades agropecuárias. Os interessados em participar do evento podem se inscrever de graça pelo site eventos.fca.unesp.br.
3: A Faculdade de Ciências e Tecnologia da Unesp em Presidente Prudente sedia o 8º Encontro de Cultura da Unesp, evento aberto ao público promovido pela Coordenadoria de Ação Cultural. Com o tema Cultura e Reencantamento Tecendo Novos Imaginários, a edição deste ano propõe atividades formativas que discutem o papel social da cultura nos desafios contemporâneos. A programação oferece apresentações artísticas, feira e mesas redondas, e vai reunir representantes dos Comitês de Ação Cultural das 34 unidades da Unesp. O encontro é entre os dias 17 e 19 de junho na Unesp em Presidente Prudente, mas as inscrições vão até amanhã, dia 16, e podem ser feitas no site eventos.reitoria.unesp.br/8-encontro-d-cultura.
4: A Faculdade de Medicina Veterinária da Unesp em Araçatuba promove 2 eventos nesta semana voltados para alunos e profissionais da área. O primeiro deles é o Minicircuito de Nutrição Avícola, uma iniciativa do Grupo de Estudos Nutrição Animal. O evento começa amanhã, dia 16, e vai até quarta-feira, 17 de junho. A programação inclui palestras sobre temas atuais e importantes da avicultura, que serão transmitidas pelo YouTube. Para participar, é necessário fazer o pagamento de R$ 10 e se inscrever no site even3.com.br/nutrição. Já o segundo evento da Unesp em Araçatuba é uma palestra online sobre tumores mamários em cadelas e gatas, promovida pelo Grupo de Estudos e Pesquisa em Reprodução Animal. A médica veterinária Fernanda Camargo Nunes vai abordar a relação entre hormônios, reprodução e câncer. O evento é nesta quarta-feira, dia 17, às 7 horas da noite. A taxa para participar é de R$ 10 e a transmissão será feita pelo YouTube. Para se inscrever, acesse o formulário disponível no Instagram, @jepra.unesp.
2: Na quarta-feira, a Faculdade de Medicina de Botucatu recebe o encontro Inovação e Ampliação do Acesso em Cirurgia Ginecológica, Estratégias para Expandir o Cuidado Cirúrgico Avançado no Sistema Único de Saúde. A iniciativa é do Programa de Pós-Graduação em Tocoginecologia e visa debater a necessidade de modernização do atendimento público à saúde da mulher. A ideia é apresentar os principais desafios na área e soluções democráticas e tecnológicas para o problema. O evento é presencial na Central de Aulas da FMB e tem início às 8 da manhã. Os interessados podem se inscrever até amanhã no site inscrições.fmb.unesp.br.
4: Começa nesta quarta-feira a Semana de Estudos Japoneses da Unesp. A iniciativa é da área de língua japonesa do Departamento de Letras Modernas da Unesp em Assis. O evento é online e reúne alunos, professores e pesquisadores de diferentes regiões do Brasil para debater temas relacionados aos estudos japoneses. A proposta é fortalecer o intercâmbio acadêmico na área. A programação segue até sexta-feira e inclui palestras, apresentações de trabalho e mesas redondas. As inscrições são gratuitas e terminam amanhã. Para conferir a programação completa e se inscrever, acesse o site eventos.assis.unesp.br/Semana de Estudos Japoneses da Unesp. Este é o Giro Unesp de Notícias, programa com a supervisão de Liene Castro. Nós voltamos amanhã às 18h. Eu sou Marcela Evangelista.
5: Meu nome é Júlia Hilsdorf.
6: E eu sou Flávia Carvalho.
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7: Para amanhã, continua a previsão de céu nublado, mas sem chuva na região central do estado, que inclui Bauru e Marília. Para as regiões norte e nordeste do estado, continua a previsão de chuvas. Temperatura mínima prevista para amanhã bem cedo em Bauru, 16 graus, Marília, 17, São Paulo e Botucatu, 14, Santos, 17, Ilha Solteira, 18 graus. A temperatura máxima registrada hoje na capital, às 15 horas, foi de 20 graus e em Bauru, às 15h25, 23 graus. Eu sou José Carlos Figueiredo, meteorologista do IPMET para a Rádio Unesp FM.
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0: 6 em ponto, fim de tarde de volta. Seja muito bem-vindo e bem-vinda. Você que sintonizou agora a Rádio Unesp FM. A gente vai para a segunda hora do programa, abrindo com a Ana Canhas, fazendo releitura de um clássico do jazz, Stormy Weather.

gente ouviu a versão da Simone Mazer com o grupo Cotonete para Pipoca Moderna, que é uma música originalmente da banda de pífanos de Caruaru, que o Gilberto Gil gravou em 1972. E em 1975, Caetano Veloso colocou letra nessa música e gravou no álbum Joia. Aqui a gente ouviu com a Simone Mazer e o grupo Cotonete, que é uma gravação de 2017. Antes teve Zé Ibarra, dele do Lucas Nunes e da Sofia Chablau, Segredo, faixa do álbum Afim, álbum do Zé Ibarra do ano passado. E a gente também ouviu Ana Canhas com releitura de Stormy Weather. Agora 6h14, fim de tarde segue com a jovem cantora e compositora francesa Emma Peters. A gente ouve Le Temps Passé.

0: Amy Winehouse, Valerie, que a gente ouviu aqui na versão deluxe. Antes teve a Marlena Shaw cantando California Soul, abrindo esse bloco, Emma Peters, Le Temps Passé. Agora às 6h25, fim de tarde, faz uma pausa, voltamos daqui a pouquinho.
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2: 6h28, agora estamos de volta com o fim de tarde. Um bom início de noite já para você que segue aqui na sintonia da Rádio Unesp FM. Seguimos com a nossa programação musical de hoje. Agora tem Paulo Miklos reverenciando a Dona Irã Barbosa, saudosa maloca.

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Jardins da Babilônia, música da Rita Lee e do Roberto de Carvalho, que ouvimos aqui na interpretação de Ney Matogrosso. Antes, a gente ouviu os artistas jamaicanos Protoje e Jesse Royal com Something I Said. Ouvimos também nessa sequência Cell com versão de Bob Marley, Concrete Jungle, e ainda Paulo Miklos com releitura de Saudosa Maloca, música do Adoniran Barbosa. Agora são 6h42, fim de tarde desta segunda-feira, vai para a última sequência. E a gente ouve Criolo e Tássia Reis, música do Erasmo Carlos, Gente Aberta. Música.

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0: Thundercat e Mac Miller, encerrando o fim de tarde desta segunda-feira com She Knows Too Much. Antes teve releitura do Corin Henry, que é um organista, junto com a banda Scary Pockets. Releitura de Everybody Wants to Rule the Road, um clássico da banda Tears for Fears. A gente também ouviu nessa última sequência Criolo e Tássia Reis cantando Gente Aberta, música linda do Erasmo Carlos. Agora são 6h56, fim de tarde fica por aqui. Quem faz a seleção musical desse programa é o João Flávio Lima. A operação de áudio é do Jurandir Matos, o Carrado. Eu sou Marina Fontanelli. Muito obrigada pela sua companhia. Lembrando você que hoje às 9 da noite tem Rádio Saudade aqui na Unesp FM. E na sequência, a partir das 10, tem os Grandes Mestres. Uma ótima noite para você e até amanhã. Tchau!
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0: você vai ouvir também. Presidente Lula chega à França para participar da reunião do G7.
1: O presidente já teve hoje reuniões com os presidentes da Suíça e da França.
0: E vai discutir nos próximos dias a reforma de organismos como a OMC, regulação da inteligência artificial e regras para exploração de minerais raros.
1: E ainda, a educação.
0: Estão abertas as inscrições para o Sisu Mais, uma nova oportunidade para quem fez o Enem e não foi selecionado na etapa regular. Gabriela Noronha.
2: Será uma espécie de repescagem das vagas que não foram preenchidas na etapa regular. Estão sendo ofertadas 9.436 vagas em 532 cursos.
1: E desenrola FIES já renegociou 5 bilhões e 300 milhões em dívidas de ex-estudantes, com descontos de até 99%.
0: Hoje, na apresentação da Voz do Brasil, Mariana Jungmann e Luciano Seixas.
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0: O presidente Lula já está na França, onde participa como convidado do encontro do G7, formado por Alemanha, Canadá, Estados Unidos, França, Itália, Japão e Reino Unido, principais economias desenvolvidas do mundo.
1: Além de reuniões bilaterais, o presidente vai levar a contribuição brasileira para diversos temas discutidos pelo G7.
0: A repórter Luana Karen está lá na França, mas devido ao fuso horário de 5 horas a mais por lá, nós conversamos com ela mais cedo sobre as agendas do presidente. Vamos ouvir.
1: Oi, Luana, boa noite para você aí na França. Você está na cidade de Evian-le-Bain, né? O presidente Lula chegou à cidade hoje, mas antes ele passou por Genebra, capital da Suíça.
0: E ele já teve também os primeiros encontros bilaterais, né, com os presidentes da Suíça e da França. Conta pra gente como foram esses encontros, Luana. Boa noite.
3: Boa noite, Luciana e Mariana. Boa noite aos ouvintes da Voz do Brasil. É isso mesmo, a reunião de cúpula do G7 acontece em Evian-le-Bain, cidade francesa onde eu estou, situada às margens do Lago Léman, no leste da França. Antes de chegar aqui, ainda em Genebra, Lula teve uma reunião bilateral com o presidente da Suíça, Guy Parmelin. Eles falaram sobre comércio e se comprometeram a trabalhar para diversificar a pauta de exportações entre os dois países. À tarde, já aqui em Evian-le-Bain, o presidente Lula teve um encontro bilateral com o presidente da França, Emmanuel Macron. Os dois presidentes reiteraram os avanços positivos da cooperação em defesa, em especial o sucesso do Programa de Desenvolvimento de Submarinos, o PROSUB.
1: Luana, essa é a 10ª vez que o Brasil participa como convidado da reunião do G7. Quais são os temas que estão em destaque esse ano?
3: Pois é, Mariana, o encontro em Evian acontece logo após o anúncio do acordo de paz entre Estados Unidos e Irã, tema que deve fazer parte das discussões aqui. Além, claro, da guerra entre Ucrânia e Rússia. Também haverá espaço para conversas sobre disputas econômicas entre as grandes potências, segurança, saúde e inteligência artificial. O Brasil vai participar de 2 sessões plenárias no fórum. Na primeira, dedicada às parcerias internacionais para o desenvolvimento, Lula deve defender a manutenção dos recursos destinados à ajuda oficial aos países mais pobres. Na segunda sessão, com a presença brasileira, o debate será sobre crescimento econômico equilibrado. Neste tema, Lula deve voltar a defender a reforma das instituições internacionais criadas após a Segunda Guerra Mundial. É o que se costuma chamar de sistema de governança global, como os órgãos da ONU, a Organização Mundial do Comércio e outros. O Brasil vem defendendo que o formato desses organismos foi feito num outro contexto de mundo, em que existiam menos países. E daí a necessidade de reformas para aumentar a representatividade, especialmente no sul global. O secretário de Assuntos Econômicos e Financeiros do Ministério das Relações Exteriores do Brasil, embaixador Felipe Fox Drummond, explicou a postura do Brasil.
4: Como é que você tem um crescimento equilibrado com as estruturas de governança não reformadas? Um exemplo clássico disso é a OMC. Nós estamos fazendo um grande esforço, o Brasil, em conjunto com diversos outros países, para fazer uma reforma da OMC, e a reforma da ONU, das Nações Unidas, também é algo que cabe nesse texto.
0: Luana, o que deve sair de prático nessa reunião do G7?
3: Olha, Luciano, do encontro aqui em Evian, devem sair 7 documentos com assuntos considerados prioritários pela presidência francesa. Entre eles está o combate ao narcotráfico, as questões de saúde e proteção online de menores de idade. O Brasil não participa das negociações finais desses textos, mas foi convidado a enviar contribuições. Outro tema considerado prioritário pela presidência francesa é a discussão sobre minerais críticos. E a posição brasileira é que os países produtores não devem se limitar a apenas exportar matéria-prima, mas também desenvolver cadeias produtivas locais capazes de agregar valor aos produtos, o que leva a mais geração de emprego e renda para a população. Também haverá um almoço na quarta-feira de trabalho entre os líderes do G7 e CEOs de empresas de inteligência artificial. O presidente Lula retorna ao Brasil na quarta-feira. Ariana e Luciano.
1: Obrigada, Luana. Karen, bom trabalho aí na cobertura da reunião de cúpula do G7 na França.
0: Neste fim de semana, o presidente Lula assinou a sanção de uma nova lei que vai promover mudanças profundas na gestão do transporte público em todo o país.
1: O novo marco legal do transporte público coletivo urbano vai modernizar o sistema e melhorar as formas de financiamento, que deixarão de ser ancoradas apenas na tarifa paga pelo passageiro.
0: Além disso, a regulação sobre as operadoras também será aprimorada, resultando em mais qualidade no serviço prestado.
1: Para explicar essas mudanças, nós conversamos hoje mais cedo com o secretário nacional de Mobilidade Urbana do Ministério das Cidades, Marcos Daniel de Souza Santos. Acompanhe. Olá, secretário. Vamos começar explicando para o nosso ouvinte o que, que é esse novo marco legal. Ele, pelo que eu entendi, ele dá diretrizes gerais, né, sobre todo o funcionamento do sistema de transporte público coletivo. Financiamento, planejamento de linhas, integração regional. O senhor pode explicar melhor para a gente?
5: Olá, Mariana, Luciano, tudo bom? Obrigado aí pela oportunidade da gente explicar um pouco sobre o marco legal que foi aprovado e sancionado nesse final de semana pelo presidente Lula. Esse texto de lei é muito importante porque quem faz acontecer o transporte público são os municípios nos seus territórios e os governos do Estado, né? E há uma necessidade muito grande da gente fazer esse serviço melhorar no país, se expandir. E para isso ele precisa de normas e regras nacionais, que é a função da União. Então a lei ela cumpre esse espaço aí de atualizar, né, as normas para os municípios prestarem esse serviço para a população, prestarem com qualidade, financiar, organizar o serviço de transporte público. Parece simples, mas a gente tem nessa norma, ela abarca desde uma linha de trem ao metrô, a um corredor de ônibus, a um ônibus convencional, a um micro-ônibus, a serviços de barca. Então, o transporte público acontece de várias formas, de vários modos, em vários territórios, e precisa de diretrizes nacionais para que a população possa ser atendida com a qualidade que merece.
0: Um dos focos principais da nova lei é a questão do custeio, né? Ela propõe que esse custeio tenha outras fontes além da tarifa paga pelos passageiros. E também muda essa lógica, né, de preço dividido pela quantidade de passageiros transportados. Não é isso, secretário?
5: Exatamente. A norma propõe a gente olhar o serviço de transporte, todos os modos, no território. Avaliar quanto custa, se ele é adequado, se está nas condições de qualidade para atender a população. E a partir desse custo, a gente entender que o poder público vai manter esse serviço funcionando com receitas que vêm da tarifa, mas que no passado dependia somente da tarifa e agora é possível colocar outras fontes de recursos para manter esse serviço e manter a qualidade. Então ele traz essa segurança jurídica para que os novos contratos e até os contratos que já existam consigam olhar qualidade, oferta e equilíbrio econômico de quem vai manter esses serviços, operadores privados ou até operadores públicos. Então fica claro agora que para manter um serviço tão importante, não dá para depender somente da tarifa. Precisa vir outras fontes de recursos que o poder público tem que se organizar e para isso precisa ser dado muita transparência e controle social.
1: Inclusive tem uma lógica também de, por exemplo, deixar de cobrar pelo passageiro em si e passar a cobrar por quilômetro rodado, né? Isso tem a ver com uma preocupação que essa nova lei tem em favorecer o atendimento em regiões periféricas, em linhas que tradicionalmente são negligenciadas pelos operadores porque elas não são tão rentáveis assim. Essa mudança aí de paradigma, de forma de cobrança, ela também ajuda nesse aspecto.
5: Exato. A lei ela traz o princípio da universalização, ou seja, levar um serviço público, que é o serviço de transporte, a todo o território. Como ele é um direito social, a gente tem que olhar muito para quem realmente mais precisa, as populações mais vulneráveis, afastadas, que não têm condição, muitas vezes, de acessar oportunidades nas cidades. Então, a gente precisa repensar a rede de transporte, esse serviço, as linhas e sistemas de trilho para atender essa população e não depender somente da tarifa, porque senão você vai numa lógica de só vou onde tem passageiro que consegue pagar tarifa, e se você não consegue ter essa arrecadação, você não vai ampliando a oferta do serviço público. Então é importante o poder público entender que ele precisa agora se organizar, o executivo, o legislativo e o próprio judiciário entendendo a importância do transporte público para levar esse serviço a toda a população do território, principalmente para quem mais precisa.
0: Outra inovação da lei é a associação de instrumentos urbanísticos e tributários com o serviço de transporte público. Quer dizer, um grande empreendimento urbano, por exemplo, teria que fazer investimentos no transporte público. É isso, secretário?
5: A gente tem que entender que o transporte ele ocorre no território da cidade, né? E tem locais que têm uma maior demanda e outras não, e existe um impacto dos empreendimentos. A lógica muitas vezes é uma lógica viária de fluidez do trânsito e é compreensível ter isso. Mas a gente pode ter empreendimentos que pensem que quem vai acessá-los vai por meio do transporte público. Isso traz uma economia para a cidade como um todo, né? Então a gente tem que olhar a coletividade. O transporte público tem que ser pensado dessa forma. A gente vive num território de uma cidade utilizado ali por muitas pessoas. E o transporte, no nome já diz, coletivo, é para todo mundo. Então, quando a gente pensa o desenvolvimento das nossas cidades com o transporte, a gente tem que pensar os empreendimentos também com o olhar do usuário do transporte público e de toda a população.
1: Se pensa no estacionamento, né? Tem que pensar também na chegada do ônibus, enfim, do metrô.
5: Exatamente.
1: Agora,
5: eu acho que esse princípio é importante, de fato, para quem está planejando as cidades, né? É um olhar a mais, né? De não só pensar no trânsito, mas também pensar no transporte público.
1: Agora, secretário, para a gente encerrar, é importante a gente lembrar que tudo isso é feito com diretrizes do governo federal, mas executado mesmo por estados e municípios lá na ponta, né? Ou seja, a gestão de todos esses instrumentos legais que essa nova lei traz, ela vai ser feita pelas prefeituras para favorecer o transporte local.
5: Exato, a titularidade que a gente chama, né, quem realmente vai dizer qual é a linha que vai atender aquele bairro é quem vive naquela cidade. São as prefeituras com participação da sociedade. É ali que a gente tem que discutir realmente se o serviço está atendendo a população ou não. O governo federal dá diretriz, mas ele também entra financiando, dando assistência técnica, induzindo, que tem esse poder de fazer. Então, ele tem um papel também nessa lei, que é de dar esse suporte aos municípios e às regiões metropolitanas, mas esse protagonismo fica ainda com quem vive no território. A gente entende que é importantíssimo. E o marco legal coloca isso. Escutam a nível local, cobrem a nível local, venham também cobrar a nível de governo federal, mas entendo que as soluções vão partir de quem vive nos territórios.
0: Nós conversamos com o secretário nacional de mobilidade urbana, Marcos Daniel dos Santos. Muito obrigado, secretário, pela entrevista aqui à Voz do Brasil.
5: Eu que agradeço a oportunidade.
1: Mais de 9 mil vagas de graduação em universidades públicas.
0: Estão abertas essa semana as inscrições para o Sisu Mais, que vai preencher as vagas remanescentes da etapa regular do Sisu.
1: É a primeira vez que uma seleção desse tipo será realizada pelo MEC.
6: Os estudantes interessados em ocupar uma vaga em um curso de graduação em uma instituição pública de ensino superior terão mais uma oportunidade com o Sisu Mais. Será uma espécie de repescagem das vagas que não foram preenchidas na etapa regular do Sistema de Seleção Unificada 2026. É a primeira vez que o Ministério da Educação realiza o Sisu Mais. Estão sendo ofertadas 9.436 vagas em 532 cursos. Quem for classificado começa a estudar no segundo semestre. De acordo com o MEC, a adesão é voluntária. Cada universidade decide se participa e quais cursos disponibiliza. As inscrições para o Sisu Mais começaram nesta segunda-feira e vão até a próxima sexta-feira, 19 de junho, no site sisualuno.mec.gov.br. Ao acessar o sistema, deve ser feito o login da conta gov.br. O candidato poderá escolher até duas opções de curso, turno, local de oferta e instituição. Para se inscrever,

0: firmados, o equivalente a 5 bilhões e 300 milhões de reais de dívidas renegociadas.
1: Aqueles que têm contratos firmados até 2017 e ainda não participaram podem aderir até o dia 31 de dezembro.
2: Após um mês de lançamento, o Desenrola Fies já implementou 100.209 renegociações de contratos do Fundo de Financiamento Estudantil, o Fies. Isso equivale a 5 bilhões e 300 milhões de reais em dívidas renegociadas em todo o país. O saldo das dívidas foi reduzido para 1 bilhão e 130 milhões de reais. Esse resultado reflete a adesão dos estudantes ao programa, que possibilita descontos de até 99% sobre o valor consolidado da dívida, conforme o perfil do contrato e o tempo de inadimplência. O Desenrola Fies tem potencial para beneficiar mais de 1 milhão de estudantes com contratos firmados até 2017 e que estavam na fase de amortização em 4 de maio de 2026. O prazo para aderir à renegociação vai até 31 de dezembro de 2026. Basta acessar os canais digitais dos agentes financeiros responsáveis pelo contrato. Com a confirmação do pagamento, ocorre a retirada do nome do estudante e dos fiadores dos cadastros de inadimplência. Com locução de Thaís Vitória, reportagem Daniele Popov.
0: Na sexta-feira, nós falamos aqui na Voz do Brasil sobre o Move Brasil Entregadores Move Brasil Entregadores e Moto App, que vai facilitar a aquisição de bicicletas elétricas e motos para quem trabalha com entregas por aplicativos.
1: Mas o Move também está avançando em outras frentes.
0: No braço do programa voltado para aquisição de caminhões e ônibus, os financiamentos já estão sendo aprovados.
1: Só da linha do BNDES já foram contratados 3 bilhões de reais.
3: Modernizar a frota nacional de veículos pesados, de cargas e passageiros. Com esse objetivo, o governo do Brasil disponibilizou 21 bilhões de reais em crédito para financiamento desses veículos, dentro do programa Mover Brasil Caminhões e Ônibus. A maior parte dos recursos será liberada via Tesouro Nacional. Somente dos recursos liberados via Banco Nacional de Desenvolvimento Econômico e Social, o BNDES, já foram contratados 3 bilhões de reais desde o fim de maio. O diretor de Desenvolvimento Produtivo, Inovação e Comércio Exterior do BNDES, José Luiz Gordon, fala sobre o andamento do programa.
4: Essa linha já está disponível, já está sendo utilizada. Taxas de juros ali que variam entre 11% e 12% ao ano, um instrumento que ajuda muito a capacidade de investimento, a renovação de frota, uma frota mais nova, mais eficiente ambientalmente.
3: A linha de crédito do BNDES já contabiliza quase 5 mil operações em 1.056 municípios de todas as regiões do país. A média por operação foi de R$1.300.000, sendo a maior parte destinada aos donos de frotas. Mas também já foram aprovados 43 milhões de reais para clientes autônomos em 104 operações. O caminhoneiro e diretor da Confederação dos Trabalhadores em Transportes Logísticos, Carlos Alberto Littdemer, fala dos pontos positivos da medida.
5: Um fundo garantidor, ele dá condição de que aquele caminhoneiro que não tenha um score ideal para o banco, né, ou não tenha as garantias necessárias para que realmente ele possa dar uma melhorada. Senão, fora isso, ele jamais conseguirá fazer qualquer forma de investimento. O alongamento do prazo, né, ele também é um facilitador, né?
3: As condições de financiamento variam conforme o perfil do beneficiário. Para transportadores autônomos, o prazo é de 120 meses, com 12 meses de carência. Para empresas de carga, o prazo para pagamento pode chegar a 60 meses, com 6 meses de carência. Já para empresas do setor de transporte de passageiros, o prazo é de 120 meses, também com 6 meses de carência. O programa prevê um limite de crédito de até 50 milhões de reais por cliente. Reportagem

0: Cleide Lopes.
1: O governo do Brasil abriu crédito extraordinário de mais de 337 milhões de reais para intensificar a proteção florestal e o monitoramento ambiental.
2: A medida provisória foi publicada hoje e a verba vai ser executada pelo IBAMA e pelo ICMBio.
1: Do total, quase 195 milhões serão destinados para ações de prevenção e controle de incêndios florestais em áreas federais prioritárias e fiscalização ambiental.
2: Os recursos serão utilizados para despesas como mobilização de equipes, remuneração de brigadistas temporários e aquisição de equipamentos de proteção individual.
1: Foi incorporado ao SUS um novo tratamento para um tipo agressivo de leucemia.
2: E deve estar disponível aos pacientes no prazo de 6 meses.
3: A leucemia mieloide aguda é um tipo de câncer agressivo que afeta os glóbulos brancos na medula óssea. Entre os principais sintomas estão cansaço, anemia, infecções frequentes, perda de peso, febre, falta de ar, hematomas e sangramentos. Os pacientes do Sistema Único de Saúde com esse diagnóstico e que não podem se submeter à quimioterapia intensiva passam a contar a partir de agora com uma nova opção de tratamento. Trata-se da combinação de 2 medicamentos, venetoclax com azacitidina, incorporada ao SUS pelo Ministério da Saúde. O tratamento é indicado para pacientes adultos com leucemia mieloide aguda recém-diagnosticada. A medida beneficia principalmente pessoas idosas ou com condições de saúde que dificultam um tratamento convencional. A previsão do governo federal é que a nova terapia esteja disponível na rede pública em até 180 dias. Natália Kuzlik, para a Voz do Brasil.
1: Para ajudar no combate a crimes digitais contra crianças e adolescentes, foi criado um canal de denúncias pela Agência Nacional de Proteção de Dados.
2: O novo canal busca facilitar o recebimento de relatos sobre violações de direitos por parte das plataformas na internet, como falhas na aferição de idade e ausência de segurança por padrão.
1: Os relatos devem ser de casos específicos e não genéricos e relacionados ao descumprimentos administrativos previstos no Estatuto Digital da Criança e do Adolescente.
2: O objetivo é ajudar no monitoramento e fiscalização de plataformas digitais e empresas que atuam no ambiente virtual.
1: Para denunciar, basta preencher o formulário disponível na plataforma da agência em www.gov.br/ANPD.
2: O pagamento do abono salarial para os trabalhadores nascidos em julho e agosto.
1: Mais de 4 milhões de trabalhadores vão receber ao todo 5 bilhões e 500 milhões de reais com pagamentos realizados pela Caixa Econômica Federal.
2: O benefício varia de R$ 136 a R$ 1.621, de acordo com a quantidade de meses trabalhados no ano base 2024.
1: Tem direito ao abono aqueles que receberam remuneração média de até R$ 2.766 com cadastro no PIS/PASEP há pelo menos 5 anos.
2: Os valores ficam disponíveis para saque até o encerramento do calendário, em 30 de dezembro de 2026.
1: E essas foram as notícias do Governo do Brasil.
2: Uma realização da Secretaria de Comunicação Social da Presidência da República.
1: Com produção da empresa Brasil de Comunicação.
2: Fique agora com as notícias do Poder Judiciário e do Congresso Nacional. Boa noite.
1: Boa noite para você e até amanhã.
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6: Supremo Tribunal Federal valida a inclusão automática de novos servidores federais em plano de previdência complementar. Para o STJ, a citação de empresa estrangeira por meio de representante no Brasil exige prova da representação. Oiapoque recebe ação itinerante da Justiça do Trabalho com serviços gratuitos à população. Boa noite, eu sou Walter Lima. O Supremo Tribunal Federal validou a inclusão automática de novos servidores federais em plano de previdência complementar. O plenário considerou que a regra é constitucional e não afasta o direito de escolha do servidor, que pode ser exercido posteriormente. Marcela Luiza.
7: Ao analisar o caso, o relator ministro Nunes Marques entendeu que a facultatividade prevista na Constituição está preservada, já que o servidor tem liberdade para decidir se deseja ou não permanecer no sistema. O ministro destacou que a legislação garante o cancelamento da inscrição a qualquer momento e prevê a devolução das contribuições com correção monetária nos casos de desistência em até 90 dias.
6: É nula a citação de empresa estrangeira por meio de suposta representante nacional sem prova concreta dessa representação. Essa decisão é do STJ, Fátima Uchoa.
0: A quarta turma do STJ deu provimento ao recurso especial da companhia coreana Hyundai Corporation para declarar nulos os atos processuais praticados desde a citação realizada por meio da Hyundai Caoa do Brasil em ação de cobrança, rescisão contratual e indenização ajuizada por empresa brasileira que alega não ter recebido acessórios de telefonia celular pelos quais pagou. A Justiça do Rio de Janeiro considerou válida a citação, mas o STJ entendeu que esse ato só seria válido se a representação tivesse sido comprovada, o que não ocorreu. Assim, sem representante formal confirmado, a Hyundai deveria ser citada diretamente na Coreia do Sul por carta rogatória. O voto que prevaleceu no julgamento foi o da ministra Isabel Galotti.
6: Equipes da Justiça do Trabalho e de órgãos parceiros chegam ao município de Oiapoque, no extremo norte do Amapá. É a itinerância Cidadania Aqui Com Você, para atender as aldeias indígenas. Rafael Silva.
8: As ações vão ocorrer de quarta a domingo. Primeiro na aldeia Manga. Sábado e domingo será a vez da aldeia Espírito Santo. Pela Justiça do Trabalho, além de receber orientações, os moradores da região também vão poder denunciar e resolver questões trabalhistas e previdenciárias e até solucionar conflitos. Mas vai ter também outros serviços, como emissão de documentos, orientações jurídicas diversas e atendimento na área da saúde.
6: Quatro legendas exibem propaganda partidária nesta semana. Programas vão ao ar na terça, quinta e no sábado, entre 19h30 e 22h30. Mariana Fabri.
9: Nesta semana, o Partido dos Trabalhadores, o Partido Liberal, o Partido Comunista do Brasil e o Partido Social Democrático exibem propaganda partidária nas emissoras de rádio e televisão. O tempo de propaganda depende do número de deputados federais eleitos pelo partido nas eleições gerais de 2022. Por isso, PT, PL e PSD têm direito a 10 minutos cada. Já o PCdoB conta com 5 minutos. A propaganda partidária promove o programa e as atividades do partido e divulga o posicionamento sobre temas políticos e sociais. Em anos eleitorais, como 2026, esse tipo de propaganda só é transmitida no primeiro semestre.
6: Governo Federal e FUNAI pagarão 10 milhões de reais por violações contra indígenas na década de 70 em Mato Grosso. A sentença também determinou a conclusão da demarcação em até 2 anos. Vanessa Pereira.
10: Depois de 50 anos, o MPF obteve a condenação na justiça contra o governo federal e a FUNAI por remover na década de 1970 indígenas Tapaiuna do território tradicional, próximo a Diamantino, em Mato Grosso. Na sentença, foi determinado o pagamento de indenização por danos morais e coletivos para a comunidade indígena no valor de 10 milhões de reais. A conclusão da demarcação das terras em até 2 anos e um pedido público de desculpas.
6: 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Boa noite.
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12: Eu sou Paula Groba.
13: E eu sou Ricardo Nakaoka.
12: E estes são os destaques de hoje do Jornal do Senado, que começa agora.
13: Senado pode analisar compensação para médico que prestar assistência durante voo.
12: Projeto endurece punição para quem induz crimes em escolas e shoppings.
13: Bombeiros podem passar a receber recursos de emendas da saúde.
12: Boa noite.
14: Boa noite.
12: Uma emergência médica a 10 mil metros de altura pode transformar um voo tranquilo em uma corrida contra o tempo. Nessas horas, a ajuda de um médico entre os passageiros pode fazer toda a diferença.
14: Para reconhecer esse trabalho voluntário, o Senado pode analisar um projeto que prevê algum tipo de compensação aos profissionais que prestarem socorro durante viagens aéreas. Os detalhes com o repórter Alexandre Campos.
15: Autor do projeto, o senador doutor Irã, do PP de Roraima, lembrou que o médico que presta assistência ainda é obrigado a preencher formulários após o pouso do avião com informações sobre os procedimentos adotados durante o voo. Pela proposta, a companhia aérea vai ter duas opções: inserir no seguro que é obrigada a contratar uma cláusula prevendo a compensação ao profissional da saúde que agir nessas situações, ou, por conta própria, oferecer algum tipo de ressarcimento, como pagamento em milhas ou upgrade em viagem futura.
16: Você sabe que nós temos uma população que tem envelhecido muito, e quanto mais envelhecemos, mais agravos nós ficamos suscetíveis. E muitas vezes a gente encontra pessoas idosas que às vezes não tomaram suas medicações antipertensivas, suas medicações para controlar sua glicose, enfim, o que torna muito frequente a necessidade de um atendimento médico nos aviões.
15: Na justificativa de seu projeto, o doutor Irã, que é médico, lembrou que o Conselho Federal de Medicina confirmou o entendimento de que é devido a algum tipo de compensação ao profissional pela prestação de socorro durante voos.
12: E o senador Eduardo Girão, do Novo do Ceará, lamentou a morte de 7 jovens atletas cearenses em um grave acidente ocorrido na rodovia estadual CE-187. Durante a sessão de hoje no Senado, ele pediu um minuto de silêncio em homenagem aos jogadores de basquete falecidos.
14: Girão lembrou que os jovens participam da Copa Sobral de basquete e regressavam para Juazeiro do Norte quando o ônibus em que viajavam tombou às margens da rodovia.
17: Neste momento de profunda dor, eu quero manifestar minha solidariedade às famílias das vítimas e aos feridos que seguem recebendo atendimento médico e a toda a comunidade esportiva cearense.
12: O senador Isalci Lucas, do PL do Distrito Federal, alertou para o crescente endividamento das famílias brasileiras. Segundo o parlamentar, o número de pessoas com dívidas e restrições de crédito atingiu níveis recordes. Ele afirmou que a situação afeta principalmente as camadas de menor renda e defendeu uma reflexão sobre o alto custo do crédito no país.
14: Para Isalci, os juros elevados comprometem o orçamento familiar, dificultam o planejamento financeiro e limitam as perspectivas de crescimento econômico e social. Segundo ele, nenhum país consegue crescer de forma sustentável.
18: O grande problema do Brasil não é o tamanho da dívida. O grande problema do Brasil é o custo da dívida, é o preço do dinheiro, é o crédito caro, é o juro excessivo.
12: Na mesma linha, a senadora Zenaide Maia, do PSD do Rio Grande do Norte, voltou a defender medidas para reduzir o endividamento das famílias brasileiras. A parlamentar criticou as altas taxas de juros cobradas em operações de crédito, especialmente no cartão de crédito e no cheque especial, e argumentou que o comprometimento da renda dos brasileiros está diretamente relacionado ao elevado custo do crédito.
14: Zenaide Maia também pediu a aprovação da proposta de emenda à Constituição que limita os juros do cartão de crédito e do cheque especial a até 3 vezes a taxa Selic. Ela, que é autora da iniciativa, afirmou que a proposta ajudaria a conter o crescimento da inadimplência e a reduzir o impacto dos juros sobre o orçamento familiar. A PEC está em análise na Comissão de Constituição e Justiça.
19: Com a aprovação da nossa emenda, vamos frear essa bola de neve, pela qual os altos juros dificultam o pagamento e aprofundam a inadimplência.
12: Crianças e adolescentes precisarão de autorização judicial para exposição comercial nas redes sociais.
14: A determinação está no ECA Digital. Foi regulamentada pelo Conselho Nacional de Justiça e mira os chamados influenciadores mirins. Repórter Raíssa Abreu.
20: A norma do Conselho Nacional de Justiça determina que o juiz avaliará, por exemplo, se a atuação da criança ou adolescente nas redes é compatível com sua idade, suas atividades escolares e sua fase de desenvolvimento. O ECA Digital, que entrou em vigor em março, criou responsabilidades compartilhadas entre Estado, famílias e empresas de tecnologia na proteção das crianças e adolescentes no mundo virtual. O senador Alessandro Vieira, do MDB de Sergipe, foi o autor do projeto que deu origem à lei.
3: Nós estamos regulando parcialmente a atividade das empresas mais poderosas da história do capitalismo. Essa é a primeira lei das Américas nessa matéria. E nós conseguimos colocar na mesma mesa e do mesmo lado da trincheira pessoas tão diversas como a nossa senadora Damares e a deputada Maria do Rosário.
20: A proposta do CNJ, que regulamenta a atividade de crianças e adolescentes nas redes sociais, será votada no final de junho. Se aprovada, as plataformas deverão suspender conteúdos que exponham pessoas com menos de 18 anos sem alvará.
12: E a Comissão de Segurança Pública pode votar nesta terça-feira um projeto que endurece as punições para quem incita ou induz crimes em ambientes coletivos, como escolas, universidades e centros de compras.
14: A proposta foi apresentada para combater o crescimento de ameaças e discursos de pânico propagados na internet. Repórter Bruno Lourenço.
21: A relatora, senadora professora Dorinha Seabra, do União do Tocantins, lembrou os trágicos atentados ocorridos em escolas de São Paulo, Blumenau, Aracruz e Sobral para justificar a necessidade do projeto.
22: Um grande número de pessoas que, aproveitando-se do anonimato e de uma suposta impunidade conferida pela rede mundial de computadores, passam a incitar ou induzir prática de homicídio, lesão corporal e ameaças em locais de frequentação coletiva, como escolas, universidades, ambientes de trabalho e centros de compra.
21: Apesar de apoiar a proposta, o senador Fabiano Contarado, do PT do Espírito Santo, afirmou que a alteração no Código Penal pode acabar diminuindo a pena.
23: Você está tirando a figura da codelinquência, seja do partícipe por participação moral na forma de induzimento ou instigação, ou no auxílio, que seria, pela teoria unitária humanista, pelo mesmo homicídio.
21: Depois da CSP, o projeto de lei segue para a Comissão de Constituição e Justiça.
12: Verbas da saúde para atendimentos dos bombeiros e regras para o uso de inteligência artificial estão entre os temas em debate no Senado nesta semana.
14: Um dos projetos em análise prevê o uso de emendas parlamentares da saúde para custear e equipar os serviços de atendimento pré-hospitalar dos corpos de bombeiros militares. Repórter Marcela Cunha.
24: Na terça-feira, a Comissão de Assuntos Econômicos pode votar uma proposta que atualiza os limites de endividamento para acesso ao microcrédito, com a correção anual desses valores pela inflação. Na Comissão de Educação, os senadores analisam novas regras para a participação de crianças e adolescentes em espetáculos e vídeos publicados na internet. Além de exigir autorização judicial, o texto proíbe a presença de menores em publicidade de cigarros, bebidas alcoólicas e apostas. Na quarta-feira, a Comissão de Assuntos Sociais pode autorizar o uso de emendas parlamentares da saúde para custear e equipar os serviços de atendimento pré-hospitalar dos corpos de bombeiros militares. Mas o senador Humberto Costa, do PT de Pernambuco, alertou que a inclusão dos bombeiros entre os destinatários das emendas da saúde pode aumentar a disputa por recursos do SUS.
25: Poderá gerar maior competição por verbas já insuficientes para atender plenamente as necessidades da atenção básica, da rede hospitalar, do SAMU e de outros serviços estratégicos do SUS.
24: Na Comissão de Ciência e Tecnologia, uma proposta proíbe o uso de inteligência artificial para reproduzir sem autorização a voz ou a imagem de uma pessoa com fins comerciais.
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14: Com edição de Paula Groba e trabalhos técnicos de João Lira, o Jornal do Senado fica por aqui. Acompanhe agora as notícias da Câmara dos Deputados. Boa noite.
12: Uma boa noite e até amanhã.
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28: Câmara pode votar texto do governo sobre redução da jornada de trabalho.
29: Avança projeto que indeniza produtores por prejuízos com falta de energia.
28: Deputados facilitam a matrícula em cidade vizinha mais próxima do aluno.
29: Proposta prevê incentivo fiscal para livros, brinquedos e jogos inclusivos.
28: Boa noite. A Comissão de Constituição e Justiça da Câmara aprovou projeto que prevê incentivo fiscal para livros, brinquedos e jogos inclusivos. Agora, a proposta será analisada pelo Senado. A repórter Maria Neves explica o que diz o texto.
0: Pelo texto, o poder público deverá reduzir tributos para a produção de materiais que ajudem crianças e jovens com desordem estética, deficiência ou enfermidade que cause embaraço social a compreender e aceitar sua condição. Autor do texto, o deputado Dr. Jaziel, do PL do Ceará, afirma que a carga tributária sobre brinquedos corresponde a cerca de 40% do preço final. Devido a essa tributação elevada, o parlamentar sustenta que o mercado de artigos lúdicos para crianças com deficiência não alcança larga escala. É atendido por iniciativas isoladas e artesanais. O relator da proposta, deputado Diego Garcia, do Paraná, concorda com o autor e acrescenta que atividades lúdicas e brincadeiras são coisa séria, principalmente para crianças com deficiência.
1: Crianças com deficiência devem ser estimuladas a desenvolver autonomia e autoestima. Materiais didáticos, livros, jogos e brinquedos inclusivos, que respeitem as individualidades, certamente terão repercussão positiva no desenvolvimento das crianças.
0: O deputado ressalta que percepções, raciocínio e criatividade são aprendidos na relação das crianças consigo mesmas e com o outro por meio do lazer infantil. E, para crianças com deficiência, destaca que as brincadeiras são instrumentos eficazes de superação de dificuldades e de desenvolvimento da criatividade. Segundo o Instituto Brasileiro de Geografia e Estatística, o Brasil tem 14 milhões e meio de pessoas com deficiência, o que representa 7,3% da população com 2 anos ou mais. Além disso, o Instituto identificou 2 milhões e 400 mil pessoas com autismo. Da Rádio Câmara de Brasília, Maria Neves.
2: Turismo.
29: Gilson Daniel, do Podemos do Espírito Santo, destaca o potencial turístico da região do Caparaó, impulsionado por eventos tradicionais e pelas belezas naturais. O deputado cita o Festival de Inverno de Guaçuí e a Festa do Carro de Boi, na cidade de Iúna, como iniciativas que valorizam a cultura local.
28: Gilson Daniel também ressalta que Caparaó reúne atrativos como o Pico da Bandeira, além de uma rica gastronomia regional. Ele registra investimentos destinados à região, como a inauguração da obra de asfaltamento da rodovia que liga os municípios de Iúna e Urupi.
2: Agricultura.
29: Projeto que prevê indenização a produtores rurais por prejuízos com falta de energia avança na Câmara. A repórter Sofia Peçanha tem os detalhes.
4: A Comissão de Agricultura aprovou o projeto que prevê que produtores rurais sejam indenizados quando tiverem prejuízos causados por falhas no fornecimento de energia elétrica. Apresentada pelo deputado Marcos Beltrão, de Alagoas, a proposta também foi aprovada pela Comissão de Minas e Energia. A medida vale para situações em que a falta de luz ou oscilações na rede elétrica provoquem a perda de produtos perecíveis, como leite, frutas, grãos armazenados ou até a morte de animais que dependem de sistemas automatizados para sobrevivência. Durante a discussão na Comissão de Minas e Energia, o deputado Padre João, do PT de Minas Gerais, destacou os impactos diretos para os produtores, especialmente os de menor porte.
5: Porque a pessoa ela tem uma expectativa de, num mês, ela receber o leite que ofereceu. Então, terminar o prazo, isso é muito importante, porque a pessoa ela fica descapitalizada, fica sem renda, porque é o prejuízo. Caso do leite, mas tem as câmeras frias de legumes, verduras, queijos.
4: Para ter direito à indenização, o produtor deverá comprovar, por meio de documentos técnicos, que prejuízo foi causado diretamente pela interrupção de energia. O valor será calculado com base no preço de mercado dos produtos na região. O texto também determina que a concessionária de energia terá até 30 dias para analisar o pedido e fazer o pagamento. Caso o prazo não seja cumprido, haverá acréscimo de 10% no valor da indenização como multa. O relator da proposta na Comissão de Agricultura, o deputado Tião Medeiros, do PP do Paraná, Afirmou que a medida também pode incentivar melhorias na qualidade do serviço prestado pelas empresas de energia.
2: O dever de indenizar fortalece um incentivo para a atuação proativa dos distribuidores, ao mesmo tempo em que responde a uma demanda urgente dos produtores rurais de todo o país.
4: O projeto que garante indenização a produtores rurais por perdas causadas por falta de energia elétrica segue para análise na Comissão de Constituição e Justiça. Da Rádio Câmara de Brasília, Sofia Peçanha.
6: Economia.
7: Reginaldo Lopes, do PT de Minas Gerais, anuncia uma articulação partidária em torno da proposta que garante fomento indireto aos setores da cultura e do esporte por meio de créditos tributários para gestores, artistas e patrocinadores.
8: O deputado explica que o principal objetivo da proposta é incluir os mecanismos permanentes de fomento dentro das regras da reforma tributária. Para Reginaldo Lopes, a medida fortalece a geração de emprego e renda, além de estimular investimentos privados em cultura e esporte.
7: Maurício Marcon, do PL do Rio Grande do Sul, alerta para o agravamento da situação econômica do país. Ao mencionar dados sobre o endividamento das famílias brasileiras, o deputado prevê um cenário de forte instabilidade financeira.
8: De acordo com Maurício Marcon, o descontrole fiscal do governo impulsionou a inflação dos alimentos e elevou a taxa de juros a patamares históricos. Ele recomenda cautela financeira aos cidadãos diante do risco de uma crise.
6: Trabalho.
7: O plenário da Câmara dos Deputados deve votar o projeto do governo que limita em 40 horas semanais a jornada de trabalho. O repórter Antônio Vital nos conta como estão as negociações.
9: A semana no plenário da Câmara começa com um único projeto na pauta, o que define a jornada máxima de trabalho em 40 horas semanais sem redução de salários. No final de maio, a Câmara aprovou proposta que inclui esse limite na Constituição, o que deve ser ainda analisado pelo Senado. A diferença é que o projeto, enviado pelo governo ao Congresso em abril, detalha a aplicação da redução da jornada e altera 9 leis, além da consolidação das leis do trabalho, a CLT. Acrescenta esse limite em legislações específicas que tratam do repouso semanal remunerado, do esporte e de profissões como aeronautas, seguranças privados, trabalhadores domésticos e radialistas. O projeto chegou à Câmara em abril com regime de urgência constitucional, com prazo para ser votado. Como isso não ocorreu, passou a trancar a pauta do plenário a partir de 30 de maio. Desde então, os deputados ficaram impedidos de votar qualquer outro projeto de lei. Na semana passada, o presidente da Câmara, Hugo Mota, designou como relator o deputado Léo Prates, do Republicanos da Bahia, o mesmo da proposta de emenda à Constituição que acaba com a escala 6x1. O projeto do governo define que a duração normal do trabalho não poderá ultrapassar 8 horas diárias e 40 horas semanais, o que vai valer também para trabalhadores com escalas especiais. Estabelece ainda que todos os trabalhadores terão direito a 2 dias de folga remunerados por semana, de preferência aos sábados e domingos. Abre exceções para negociações coletivas, de acordo com as peculiaridades de cada atividade. Também permite escalas de até 12 horas seguidas, mas mantendo o limite de 40 horas semanais. A proposta do governo se aplica aos contratos em vigor e passa a valer imediatamente assim que virar lei. Já a proposta já aprovada, que acrescenta esses limites ao texto da Constituição, define que a adoção da medida será gradual, com prazo de 2 meses para começar a valer limite de 42 horas e de 1 ano para a jornada de 40 horas. Prevê ainda medidas de transição para microempreendedores individuais, microempresas e empresas de pequeno porte e admite manutenção da jornada atual para terceirizados do serviço público até que ocorra nova licitação. O projeto do governo foi defendido pelo líder do PT na Câmara, deputado Pedro Czai, do PT de Santa Catarina.
10: Redução da jornada de trabalho de 44 horas para 40 horas semanais, portanto, ter 2 dias para viver, para descansar, para ficar com a família, qualidade de vida e tempo para viver e tempo para trabalhar. Estamos convencidos que a redução da jornada de trabalho vai permitir o aumento da produtividade, ganha a sociedade, ganha a economia, ganha as famílias brasileiras.
9: Já a proposta que acrescenta o limite máximo de 40 horas semanais de trabalho na Constituição, quando foi votada na Câmara, recebeu críticas de deputados da oposição. Deputados do PL, do Novo e do Missão disseram que a medida vai acarretar aumento do trabalho informal, diminuir a produtividade e aumentar o custo para as empresas. Da Rádio Câmara de Brasília, Antônio Vital.
6: Relações Exteriores.
3: Alexandre Lindemeyer, do PT do Rio Grande do Sul, defende a soberania nacional e a autonomia jurídica do Brasil, sustentando que o país não deve se curvar a decisões externas. Ele lembra a decisão dos Estados Unidos de classificar as facções criminosas brasileiras como grupos terroristas.
6: Alexandre Lindemeyer afirma que a lei brasileira e tratados internacionais distinguem claramente crime organizado e terrorismo. Em sua opinião, os Estados Unidos são movidos por interesses próprios, com o apoio de políticos brasileiros empenhados em entregar riquezas nacionais.
27: Educação.
3: A Câmara aprovou o projeto que facilita a matrícula na escola mais perto do aluno, mesmo que em município vizinho, e o texto seguiu para análise do Senado. Confira na reportagem de Luiz Cláudio Canuto.
11: A Comissão de Constituição e Justiça da Câmara dos Deputados aprovou projeto que assegura a alunos da educação básica o direito de se matricular na escola mais próxima da sua casa, mesmo que seja em um município vizinho. O texto aprovado muda a LDB, Lei de Diretrizes e Bases da Educação Nacional. Por recomendação da relatora, deputada Júlia Zanatta, do PL de Santa Catarina, a comissão aprovou as sugestões da Comissão de Educação para o projeto. Pela versão aprovada, será assegurado o direito à matrícula e ao transporte escolar, com possibilidade de acordo entre os municípios. A deputada Júlia Zanatta reforçou a importância da medida.
13: Não precisando de mais uma legislação estadual ou municipal para acertar isso aqui. Então, é uma legislação que pensa na vida das pessoas lá na ponta, dos alunos, das mães, que às vezes moram na divisa de um município com outro e não conseguem fazer essa matrícula por causa de uma burocracia imposta por uma lei que foi feita aqui em Brasília, mas que não viu a realidade das pessoas lá na ponta. Então é um grande avanço.
11: O censo de 2022 apontou que 7,2% dos estudantes do Brasil, ou seja, 4 milhões de alunos, precisam ir a um município vizinho para estudar. Pouco mais de 3% dos alunos do ensino fundamental e 6,6% dos alunos do ensino médio precisam fazer diariamente esse deslocamento. O projeto original é do deputado Evair Vieira de Mello, do Espírito Santo. Da Rádio Câmara de Brasília, Luiz Cláudio Canuto.
27: Política.
6: Heloísa Helena, da Rede do Rio de Janeiro, despediu-se da Câmara após cumprir um mandato temporário de 4 meses. Em seu pronunciamento, a congressista fez um balanço de sua atuação, destacando a apresentação de mais de 60 projetos de lei voltados para a área social.
3: Heloísa Helena afirma que deixou o cargo consciente de ter feito uma política ética. A legisladora deixa o cargo em função do fim da suspensão do mandato do deputado Glauber Braga.
27: Justiça.
6: O nome afetivo que muitas vezes crianças e adolescentes usam ao ganharem novas famílias vai poder ser oficializado antes do fim do processo de adoção. A repórter Mônica Tati explica o teor da proposta que agora vai para o Senado.
15: A Câmara dos Deputados aprovou proposta que permite o uso de nome afetivo por crianças e adolescentes sob guarda provisória, em cadastros de escolas e estabelecimentos de saúde, cultura e lazer. O nome afetivo é aquele pelo qual o menor é chamado pela nova família, antes da conclusão do processo de adoção e da alteração definitiva na certidão de nascimento. Depois de adotada, a criança geralmente troca o sobrenome. No entanto, há casos em que há a troca do primeiro nome também. O objetivo do projeto é antecipar o uso desse nome, como forma de respeitar a identidade da criança. A autora do projeto, a deputada Laura Carneiro, do PSD do Rio de Janeiro, explica por que a mudança do nome é importante ainda durante o processo de adoção.
16: A criança chegar à adoção é porque ela perdeu todos os links familiares, seja por violência, seja por abandono. Está absolutamente desprotegida, principalmente do amor. Então, vem o processo de adoção. O processo começa com essa guarda provisória. Isso demora muito tempo, é uma análise difícil. Mas durante esse tempo, essa criança cria vínculo com essa nova família. A própria família aí na escola, os amiguinhos, na sociedade, na vida normal dessa criança, ela passa a precisar efetivamente ser parte daquela família. E esse pertencimento também é ligado ao nome dela.
15: Laura Carneiro também destaca a importância de mais mecanismos para incentivar a adoção no país, principalmente de crianças mais velhas e adolescentes. A proposta, que permite o uso de nome efetivo por crianças e adolescentes sob guarda provisória, segue agora para o Senado Federal e, se for aprovada, pode ser sancionada pelo presidente da República e virar lei. Da Rádio Câmara de Brasília, Mônica Tati.
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27: Segurança Pública.
18: Avançou na Comissão de Constituição e Justiça da Câmara a proposta que reduz a maioridade penal para 16 anos. Para Sérgio Turra, do PP do Rio Grande do Sul, a medida acaba com a possibilidade de criminosos de alta periculosidade se esconderem na menoridade.
19: O deputado critica a oposição de esquerda à proposta, argumentando que ela protege criminosos, indo contra o interesse público e a segurança da sociedade. Sérgio Turra menciona o apoio popular à medida, que será analisada agora por uma comissão especial antes de ir à votação no plenário.
18: Sargento Faur, do PL do Paraná, celebra a aprovação na CCJ da PEC que reduz a maioridade penal. O congressista afirma que a medida é um primeiro passo para responsabilizar adolescentes de 16 e 17 anos envolvidos em crimes graves.
19: Sargento Faúr sustenta que a punição de adolescentes infratores busca proteger principalmente os jovens que estudam e trabalham. Ele lembra que a PEC ainda precisa passar por comissão especial e pelo plenário da Câmara em 2 turnos antes de seguir para o Senado.
18: José Rocha, do União da Bahia, celebra o Dia da Marinha, comemorado em 11 de junho. O parlamentar ressalta o papel histórico da corporação e exalta suas ações humanitárias operadas em rios de regiões isoladas para levar desenvolvimento e promover a integração nacional.
19: Presidente da Frente Parlamentar de Apoio ao Programa Antártico Brasileiro, José Rocha, ressalta a importância da Força Naval na proteção de quase 6 milhões de quilômetros quadrados da Amazônia Azul e defende investimentos em tecnologia como a construção de submarinos e fragatas.
18: Termina agora o Jornal Câmara dos Deputados, produzido pela Rádio Câmara, com trabalhos técnicos de Wellington Teles e apresentação de Val Monteiro e Luciana Vieira. Uma boa noite para você.
19: Você fica com as notícias do Tribunal de Contas da União. Boa noite.
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22: 20 horas.
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1: Olá a todas as pessoas que nos assistem. Este é o Conexão Unesp Entre Egressos, um programa que visa refletir sobre a trajetória acadêmica e profissional de unespianos que fazem parte da história da universidade nestes 50 anos. É Entre Egressos porque eu, egressa do curso de Comunicação Social, Habilitação em Jornalismo, pela Faculdade de Arquitetura, Artes, Comunicação e Design, vou conduzir esse bate-papo junto a unespianos. E aqui comigo, unespiano do bacharelado em Música do Instituto de Artes da Unesp, Pedro Visocas. Pedro, muito obrigada por sua participação aqui conosco.
12: Eu que agradeço o convite.
1: Pedro, você, aluno do nosso Instituto de Artes, nós estamos gravando essas entrevistas no Centro de na Coordenadoria de Desenvolvimento Profissional e Práticas Pedagógicas da Unesp, que fica no Ipiranga. E aqui era a sede do Instituto de Artes antes de migrarmos para Barra Funda. E você chegando aqui para essa gravação, a primeira coisa que você me contou foi...
12: Que eu sou formado neste campus, eu estou muito feliz de estar de volta aqui.
1: E por que que a música, como que a música surge na sua vida? Mas antes disso, como que a Unesp surge na sua vida?
12: A Unesp surge na minha vida desde o meu primeiro dia de vida, porque eu sou nascido no hospital universitário da Unesp, no campus de Botucatu, no hospital de medicina. Meu pai era professor da Unesp. Meu pai, ele era professor no campus Botucatu, do curso de genética. E quando eu nasci, eu sou de 85, meu pai era professor lá. Então, o parto da minha mãe, quem realizou o parto da minha mãe foram alunos do meu pai. Então, eu nasci...
1: Do curso de medicina da Unesp.
12: Exatamente. Eu nasci, eu sou unespiano raiz.
1: E você frequentou muito o espaço lá do campus em Botucatu, quando criança, já que seu pai tinha esse vínculo?
12: Olha, infelizmente não, porque a nossa família é de Piracicaba. Então, eu nasci na Unesp, em Botucatu. Mas aos 2 anos de idade, a minha mãe e meu irmão, a gente se mudou para Piracicaba. Meu pai dava aula em Botucatu e passava o final de semana em Piracicaba. Porque como éramos pequenos, as mães dos nossos pais estavam lá. Então a mãe da minha mãe, a mãe do meu pai. Então tinha essa ajuda dos avós. Né? Então a gente foi a Piracicaba. Eu cresci, na verdade, em Piracicaba.
1: E aí a Unesp fazia parte desse cotidiano com o seu pai.
12: Com certeza.
1: E aí você já tinha esse interesse desde pequeno em ser músico?
12: Não, foi... Na verdade eu não lembro, porque meu pai e minha mãe são músicos amadores. Na verdade minha mãe até fez faculdade de música, embora nunca tenha exercido profissionalmente. Meu pai foi músico amador. E no final, como na época dele o curso de música não era uma coisa tão desenvolvida, ele fez ele fez agronomia em Piracicaba, o campus da USP de agronomia. E se especializou em genética. Então, ele sempre gostou de música, mas como não era possível, foi fazer outra coisa. Minha mãe fez música, mas também foi trabalhar dando aula na escola pública, né? Educação artística, coisas assim. Quando eu era pequeno, eu e meu irmão, nossos pais colocaram a gente para estudar. Então, eu não vou falar que eu lembro, eu tenho vagas lembranças, mas eu sei.
1: Tem fotos, né, que mostram.
12: Exatamente. Eu sei que eu comecei com 4 anos de idade na escola de música de Piracicaba. Foi primeiro uma educação musical, alguma coisa assim. Aí, com 6 anos, eu comecei a estudar flauta doce, participava do coral de crianças. Com 8 anos de idade, eu entrei no curso de violino. Então, assim, não era assim, uau, quero ser músico. Era o ambiente que eu vivia. A escola de música foi um lugar muito importante para mim, na verdade. Porque eu passava muito tempo lá.
1: E aí isso, durante o ensino fundamental, o ensino médio, percorreu a sua vida.
12: Sim, eu entrei na escola de música com 4 anos, eu saí com 17. Né? Então, para uma criança, para um jovem de 17 anos, praticamente a vida toda, vida. Né? Aí, com 18 anos, com 17 anos eu prestei vestibular, eu saí do terceiro colegial, prestei vestibular, passei aqui na Unesp.
1: E aí você já, na época do vestibular ali, ensino médio, vou prestar a faculdade de música.
12: Sim, aí eu prestei USP, Unesp e Unicamp, eu passei nas três, mas a Unesp, desde a minha época e até hoje, ainda é o curso mais forte de música. Assim. A Unicamp é muito boa também, mas o fato de estar em São Paulo... Normalmente os egressos da Unesp e os alunos da Unesp são sempre alunos muito fortes na música. Então eu escolhi vir para cá.
1: E aí você fez a habilitação em violino.
12: Exatamente. Sou formado em violino, bacharelado, habilitação em violino. Eu estudei nesse campus aqui, no Ipiranga, na Rodon Luiz Lasanha 400. Tanto que a hora que eu ouvi, eu falei, nossa, eu já vi tantas vezes esse... A hora que eu entrei...
1: Já frequentou muito aqui. Porque é um prédio tombado, então ele mantém toda a estrutura, a arquitetura da época que você estudou.
12: Amém. Ainda bem. Então, foi bem legal. Eu me formei aqui na Unesp, em violino. E saindo daqui, eu tive um convite para tocar na Orquestra Sinfônica Brasileira, no Rio de Janeiro. Fiquei um ano lá. E de
1: isso
12: lá...
1: Isso 2007, então, né?
12: Entre 2007 e 2008, isso. Porque eu acabo o meu curso em 2006, né? Mas 2006 até dezembro de 2006, né? Em agosto de 2007 eu fui pro Rio. Morei mais ou menos um ano lá.
1: Foi a sua primeira experiência profissional. Formado. Mas a gente voltando um pouquinho, né, Pedro? Resgatando os seus 4 anos de aqui. Bacharelado no Instituto de Artes. O que você se lembra? Entrei como calouro. E aí? O que te chamou a atenção?
12: Ah, foi muito legal. Olha, devo dizer que a Semana do Bicho que eu tive aqui foi muito legal. A gente teve contato, tem uma integração entre os cursos, né? Aqui tem, o Instituto de Artes tem um curso de música, de artes cênicas e artes gráficas, né? Desenho e tudo mais. E aí a licenciatura também em música. E assim, a convivência com os outros cursos. E eu acho que quando eu vim para a Unesp foi... uma das primeiras vezes na minha vida que eu gostei de estar num lugar tipo escola. Porque eu detestava a escola quando eu era jovem. O ensino médio foi horrível pra mim. Eu não gostava, nada. Não tinha afinidade com os meus colegas.
1: Mas fazer faculdade era uma questão de honra, assim.
12: Ah, com certeza. Não, não, eu queria muito fazer. Eu queria seguir os meus estudos. Na verdade, não é nem questão de honra. Tipo, não havia escolha. Meu pai também deixou assim, nossa, tem que fazer alguma faculdade. Aí você vê como a influência é, né? Ele falou, olha, você tem que fazer uma faculdade que dá futuro. Então, nada de fazer engenharia, biologia, vai fazer música. O cara é muito frustrado mesmo, né? Quer muito ter feito música.
1: Seu pai tava na vanguarda, acho que ele visionou onde meu filho vai chegar.
12: aí eu fui fazer mesmo, não havia outra opção. Eu vim fazer e fui muito feliz aqui. Aqui conheci... pessoas muito queridas. Tenho amigos até hoje do meu curso de música que a gente tem contato. Um dos meus melhores amigos conheci aqui. E é legal ver, né? Tipo, hoje ele é pai de 2 crianças. Eu acompanhei o nascimento das 2. Trabalhamos juntos. É a primeira vez também que eu saí do país, que eu ganhei uma bolsa de estudos para fazer um festival na Alemanha. Ele também foi que um colega aqui meu da Unesp, o Marcel Balciunas, que fez percussão aqui. Então, eu tenho todo um carinho aqui com a universidade mesmo.
1: E lembrança das aulas, dos estúdios que aqui tinham. Como que era essa organização curricular à época, 2003, quando você entrou no nosso Instituto de Artes?
12: Olha, é diferente de hoje em dia. Eu acho que hoje o currículo do curso de música ele é muito mais amplo, né? E também, verdade seja dita, o instituto aqui, o campus aqui, ele é lindo, mas ele é um campus pequeno. Então, hoje, o atual campus na Barra Funda, ele é um campus muito maior. E eu falo para os alunos hoje em dia, né? Nossa, gente, vocês não têm ideia, o campus do IA do Ipiranga é tipo 1,5 andares no máximo desse andar aqui da Barra Funda, né? Que são 5 andares lá na Barra Funda. Então, as disciplinas... eram disciplinas bem tradicionais de um curso de música. Então, teoria, harmonia, canto coral, instrumento, música de câmara, história da música. tem momentos assim, memoráveis de boas lembranças de professores aqui.
1: Por exemplo, conta uma pra gente, assim.
12: Ai, cara, olha. Eu... Tem uma disciplina de música que é disciplina de música contemporânea. E a professora que dava aula era uma professora muito legal. E no final do curso, a gente tinha que tocar uma peça de música contemporânea ou música moderna. Na verdade, uma de música contemporânea e uma de música moderna. Moderna, pós-século XX. E o meu instrumento era violino. Só que tem uma peça de um autor chamado John Cage, que chama 4:33, que são 4 minutos e 33 segundos de silêncio. Então, quem quiser olhar no YouTube e ver, você vai ver que tem orquestras que fazem isso, banda de rock, cantor, que é simplesmente você se preparar para tocar e ficar 4 minutos e 33 segundos em silêncio. E eu fui fazer isso na minha prova de música moderna. Eu fui tocar essa peça. E a prova era no auditório aqui, com a classe assistindo, participando.
1: Com uma plateia.
12: Com a plateia, a professora lá. E eu subi sem o violino. Eu subi como se eu fosse performar no piano. E na hora que eu subi no palco, as pessoas viram e falaram: não, Pedro, ele não vai fazer isso. Aí eu subi, abri o piano, preparei o piano para tocar e fui tocar o 4:33. Só que era tipo... Foi uma sacanagem que eu tava fazendo, porque não precisava tocar mesmo, né?
1: Sim.
12: Aí a galera começou, putz, não... Aí um começou a rir, outro começou a rir também. Aí muita gente começou a dar risada. Até a professora falou: ó, muito boa ideia, mas você vai ter que refazer a prova.
1: Não, falei, vamos ficar aqui.
12: Pô, professora. Mas é, era uma, tipo, e foi, e tudo bem, sabe?
1: Era esse clima cordial de...
12: E era gostoso. Era muito gostoso. Nossa, eu tenho excelentes memórias aqui da Unesp. Assim, tipo...
1: Projetos de extensão que você participou?
12: Eu não cheguei a participar de projetos de extensão na minha época, porque logo no meu quarto mês aqui na Unesp, eu entrei numa orquestra jovem municipal, que é muito legal, que chama Orquestra Experimental de Repertório, que você passa por um processo seletivo, e eu entrei. E, digamos, essa foi minha extensão, que um pouco diferente, né?
1: Você já entrou no universo profissional da música.
12: Tanto que a gente é chamado semiprofissional nessa orquestra, mas a gente realizava concertos e óperas no Teatro Municipal de São Paulo, que veio a ser minha futura casa de trabalho. Essa seria uma orquestra, digamos, jovem do teatro.
1: E aí você ficou durante a graduação nessa orquestra jovem?
12: Todo o meu tempo da graduação.
1: Então, o tempo que você não estava aqui nesse prédio...
12: Eu estava lá no teatro.
1: Você estava lá no teatro. É. E aí, como que foi, né? A partir dessa experiência, então, que você teve com essa orquestra jovem... A inserção no mercado de trabalho. O que que o Pedro decidiu, assim? Né? Ah, bateu na porta o 2006.
12: Né? Ah, foi assim. Eu tinha um desejo muito grande de fazer a pós fora do país. Porque meu pai fez fora. Eu tive essa convivência. E na música é muito comum a gente sair para... Ou ir para a Europa ou para os Estados Unidos estudar. Né? Eu tinha... muita vontade. Eu até conversava com uma professora aqui, a Dorothea Kerr, que tinha feito a pós dela nos Estados Unidos, na Indiana University. Era um lugar que eu visava aí. Mas aí eu fui participar do Festival de Campos do Jordão e eu fui bem classificado. Dentro do festival eu me destaquei. E havia um professor holandês nesse festival. E esse professor, eu tive contato com ele, ele gostou de mim, e eu e mais dois colegas do festival fomos convidados a ter aulas com ele na Holanda. E nesse mesmo festival de música, eu recebi um convite para ser músico convidado da Orquestra Sinfônica Brasileira no Rio. Então, assim...
1: E agora, o que, que eu faço?
12: Na verdade, deu tudo certo, porque... O convite do professor era a partir de 2008, e isso estava em 2007. Isso foi julho de 2007. Eu me formei em dezembro de 2006. Julho de 2007 eu fiz o festival de Campos do Jordão, onde eu recebi esses convites. E o professor holandês, chamado Kees Huisman, um nome diferente, Ele falou, tá, só que você só vai conseguir começar em agosto de 2008.
1: Daqui a um ano.
12: É, então foi perfeito. Então eu fui pro Rio de Janeiro, toquei na Sinfônica Brasileira.
1: Aí mudou do estado de São Paulo para o Rio.
12: Foi muito emocionante, assim. E olha, fui muito feliz no Rio de Janeiro. Gostei bastante de lá. É, até fazia um esquema. Caía o salário, eu já comprava euro, assim, para economizar.
1: Porque você já estava nesse horizonte.
12: É, eu já estava me preparando. Não, eu já estava me preparando mesmo para ir. É, até nesse... Um pouco antes de eu ir para a Holanda, eu participei de um... De uma turnê muito doida, que eu acho que foi uma das coisas, experiências mais legais na minha vida, que o Sesc tem um projeto chamado Sonora Brasil. E é um projeto maravilhoso, que eles levam grupos de música e artes para os rincões do Brasil, os lugares mais, assim, às vezes que não tem tanto acesso.

0: contato que você se dispõe a ir conversar com essas grandes personalidades, vamos assim dizer, do
1: sim,
0: mundo da música.
1: Sim, sim. É, ajudou o fato que eu já falava inglês. Então, por exemplo, com esse professor holandês, todo o contato com ele começa porque os alunos sabiam que eu falava inglês e pediam para eu traduzir as aulas. E eu traduzia as aulas dele. E depois eu fiz aula com ele, ele gostou e me convidou. Na orquestra, é porque eu demonstrei uma habilidade de liderança dentro da orquestra.
0: Desde a orquestra jovem, então?
1: Na orquestra jovem, não. Porque na orquestra jovem, os líderes dessa orquestra, a Orquestra Experimental de Repertório, são profissionais. E a gente toca, né, no tutti, que a gente diz, né, no resto da orquestra. Mas, por exemplo, aqui na Unesp eu tive aula de música de câmara, que você toca em grupos pequenos, de 3-4 pessoas. Isso já te traz uma experiência. Aqui também eu toquei numa orquestra de câmara, que era um aluno de regência, que por acaso o cara era médico, o Dr. Samir Hamid, e depois da medicina ele veio fazer música. E ele montou uma orquestra que tocava em hospitais, que até hoje existe, chama Orquestra do Limiar. E eu estava nessa formação, que eram só alunos da Unesp, basicamente. E nessa orquestra eu tive alguns momentos de liderança que também me ajudaram bastante. Então, voltando lá para a parte da história, então, antes de eu ir para a Holanda, eu fiquei por 3 meses viajando pelo Brasil, fazendo esse Sonora Brasil, esse turnê com a Orquestra do Mato Grosso. E foi uma doideira, porque foram 100 dias de viagem com 80 concertos. A gente passou por todo o Brasil. A gente só não passou no Piauí, Minas Gerais e São Paulo. De resto, a gente passou por todo o Brasil. Tipo, Acre, Roraima, Rondônia, Maranhão.
0: Rio Grande do Sul.
1: Tudo. Na verdade, até os estados do Sul a gente fazia interior. Então, Paraná, Santa Catarina, Rio Grande do Sul, a gente descia de avião, fazia concerto na capital e fazia interiores. Vários. Na Bahia, a gente fez interior. Eu não lembro mais onde a gente fez interior. Eu sei que foram 80 concertos. E isso, assim, foi uma coisa...
0: Em 100 dias.
1: Em 100 dias. Mato Grosso do Sul, Mato Grosso. Foi uma experiência muito forte pra mim. Foi ali que eu me descobri realmente brasileiro. Onde eu comecei realmente a ver o Brasil e amar o Brasil de uma maneira que eu não imaginava.
0: E ao longo desse trabalho que você, enquanto músico, já estava exercendo, você lembrava da Unesp e pensava assim, nossa, poxa vida, que legal que eu tive essa aula, que eu fiz esse trabalho.
1: Olha, na verdade...
0: Que eu convivi com tal pessoa.
1: Provavelmente, mas o que eu posso dizer mais real nesse exemplo que você deu... Foi hoje em dia, que eu sou músico da Sinfônica Municipal, e em 2023 a gente tocou a ópera O Guarani. E a montagem que a gente fez trouxe indígenas da tribo Guarani que tem aqui em São Paulo, que fica lá no Pico do Jaraguá. E nós fomos até lá fazer uma imersão dos músicos com os indígenas. E a gente tocou músicas que eles têm umas músicas deles e a gente tocou junto com eles. E na semana que a gente teve isso, eu estava fazendo meu mestrado. Estava fazendo meu doutorado e o professor, naquela semana, tinha falado exatamente que eu estava fazendo uma disciplina a qual falava sobre formas musicais que os indígenas utilizavam, e eu vivi a experiência na prática. Eu até falei isso pro professor, falei, olha, eu vivi o que o senhor ensinou essa semana. Foi muito legal. Então ali foi realmente uma experiência que a aula da Unesp sendo utilizada na vida real. Que não seja tocar o instrumento, mas a parte da pesquisa, que foi muito legal.
0: Você me contou nos bastidores que aí depois dessa experiência você foi pra Holanda.
1: Sim,
0: né? Então você
1: estava
0: contando que você foi morar na Holanda. E aí, lá você também descobriu um outro instrumento e, em vez de se aperfeiçoar no sentido de uma especialização, vou fazer outro bacharelado.
1: Eu gosto de um bacharelado. Então, na verdade, é o seguinte, eu fui para

0: Holanda estudar. Eu fui estudar no, numa cidade chamada Utrecht. Não é conhecida, é a quarta maior cidade da Holanda. Não quer dizer muita coisa. Às vezes é tipo Iracemápolis.
1: As cidades não são do mesmo porte que o nosso, né? Não dá
0: Não.
1: para comparar.
0: Mas lá eu. É uma cidade universitária, então tem bastante jovens universitários lá. E lá eu tinha que fazer, no curso que eu estava fazendo, um segundo instrumento que era a viola. A viola é igualzinho ao violino. Tanto que uma das teorias do nome violino é que o sufixo ino em italiano é diminutivo, né? Então, violino seria uma viola pequena. Então, a gente fala que a viola é um violino grave. O formato é igual, o violino tem cerca de 35 centímetros a 38, a viola tem 40. Não, desculpa, o violino tem 35 e a viola tem de 38 a 42 centímetros, que varia o tamanho da construção. E é um pouco mais grave. Três cordas se repetem nos dois instrumentos. O violino tem a corda mais aguda Mi, é Mi, Lá, Ré, Sol. E a viola tem a corda mais aguda como Lá. Então, Lá, Ré, Sol. E ela tem mais uma mais grave Dó. Tira Mi, quatro cordas na viola, quatro cordas no violino. Só que ela é maior. E eu sou um cara grande, eu tenho 1,87 m. Até tive que pensar aqui qual era o meu tamanho agora. Eu tenho 1,87 m, e daí eu tive que fazer esse instrumento como o segundo instrumento, que era obrigatório, e eu me encantei pelo instrumento. Falei, nossa, eu achei a minha voz,
1: E
0: assim.
1: a Unesp não oferecia esse instrumento para vocês. À época você nem teve interesse pela habilitação, você não se recorda?
0: Olha, é que não é algo comum. Eu vim para fazer um bacharelado em violino, né? E não é muito comum a gente ter um. O segundo instrumento que a gente faz, que é o mais tradicional, na verdade, no mundo todo, é o
1: É o
0: piano,
1: piano.
0: que a gente tem que fazer piano complementar. Lá, o primeiro ano que eu cheguei na Holanda, como eu ia fazer o mestrado, houve um problema de documentação, que problema da universidade, que eles falaram, você vai fazer tipo um curso preparatório para o mestrado. E aí eu ia entrar no mestrado. E nesse curso eu tinha.
1: Aí a viola
0: Fazer.
1: chegou na sua vida.
0: Aí eu falei, ah, tá bom, eu faço. E aí eu fiquei encantado. Falei, nossa, é a minha voz, né? Tipo, é isso que eu quero. E aí eu conversei com o professor, falei, olha, ele já tinha até falado uma vez pra mim, ah, talvez seria legal você fazer viola, que você é grande, né? Falei, tá, beleza. Mas aí a hora que eu comecei a tocar, eu falei, não, é isso aqui. Aí eu falei para ele, falei, olha, professor, eu queria mudar para viola. Ele ficou bem bravo, porque ele falou, pô, você cruzou o oceano para vir ter aula comigo? Mas aí a gente foi conversando, ele falou, tá certo. Daí eu fiz a. Ele falou, tá, mas agora você não tem como mudar de curso. Eu tava no meio do curso, violino, nesse curso preparatório. Ele falou, abrindo as provas de novo, você faz, só que aí você faz para viola. Eu falei, tá bom. Aí eu fiz as provas em Colônia, na Alemanha, para mestrado, e em Amsterdã, para bacharelado. Eu fui aprovado nas duas. Colônia é um super conservatório de música e é muito legal, mas eu pensei, cara, eu não quero fazer um mestrado num instrumento que ainda eu sou tão novo nele, né? E o nível dos alunos em Amsterdã é muito alto. Então, eu fui para Amsterdã e eu fiz um segundo bacharelado. E até uma coisa que eu queria dizer, e eu digo para os meus alunos hoje, eu falei, cara, o diploma da Unesp me valeu muito. Posso estar falando besteira, que é até bom ver, mas se não me engano, a Unesp, os cursos da Unesp são reconhecidos pelo Congresso Internacional de Bolonha que teve. Então, quando eu apresentei o meu diploma lá, eu consegui eliminar diversas matérias. Então foi excelente, porque eu consegui focar em estudar o meu instrumento. Eu tive, acho que, fazer duas ou três matérias só.
1: Mas do ciclo geral relacionado à música.
0: Nossa, todas as disciplinas que eu fiz aqui foram aceitas lá. Então.
1: Aí você observou e falou: nossa, a Unesp fez
0: Nossa, fez
1: diferença.
0: muita diferença. E eu falo para os alunos hoje: quem quiser fazer música, olha, a Unesp é uma universidade reconhecida internacionalmente. O diploma nosso é realmente, ele vale muito. isso me ajudou bastante lá.
1: E aí, assim, essa sua curiosidade, esse ímpeto de vou aprender um novo instrumento, vou estudar este novo instrumento. Então, você ficou durante 4 anos lá em Amsterdã.
0: Sim.
1: Né, reconhecendo toda essa trajetória, mas aí você falou assim, vou voltar para o Brasil.
0: Na verdade, o meu curso de bacharelado, como eu já tinha conseguido eliminar algumas matérias, eu fiz em 3 anos. Né, eu poderia ter feito em 2, mas eu quis ficar uma mais, estudando mais o instrumento. Porque eu já tinha as disciplinas eliminadas. Eu só tinha a disciplina do instrumento.
1: E aí você observa assim, que essas oportunidades vieram muito dessa característica que você abraçou a música desde os 4 anos de idade, né? Ou a música te abraçou também, né? Algo mútuo. E aí esse desejo de voltar para o Brasil, né? Para esses alunos que estão hoje na universidade, você falou de alunos, mas já a gente fala desse seu viés acadêmico.
0: Certo.
1: Mas enquanto músico, e aí você volta para o Brasil.
0: Sim, na verdade eu cheguei a trabalhar na Holanda. Eu entrei numa orquestra lá, em Rotterdam também. Eu entrei na orquestra de câmara de Rotterdam, que chama Sinfonia Rotterdam. Foi muito legal, porque a gente fez turnê pela Holanda, pela Europa, fui para a Rússia e viemos até para o Brasil 2 vezes em turnê. E só que chega um ponto que eu acho que a nossa natureza fala, sabe, você não é daquele lugar. É engraçado, é um sentimento atávico de você voltar às suas origens. Eu sou brasileiro, eu falo português, eu tenho a minha cultura, sabe? Até daria para ter ficado na Holanda, mas eu tinha muito mais oportunidades de trabalho aqui no Brasil do que lá, por incrível que pareça. Né? Mas todo mundo pensa, ah, não, porque a música... Não, tem como aqui, sim. É difícil... Sabe, tem que...
1: Como que foi esse caminho para você nessa volta para o Brasil?
0: Olha, eu acho que eu tive uma dose de sorte, porque eu voltei numa época que haviam provas, foi uma época que abriram provas para orquestra. Então eu vim, fiz uma prova na orquestra da USP, tem uma orquestra sinfônica lá. Fiquei classificado em 2º lugar, fiquei esperando ser chamado. Ao mesmo tempo fiz uma prova em São José dos Campos, que ia para chefe de naipe, eu passei. E ao mesmo tempo eu fui convidado para ser músico da Orquestra Sinfônica Municipal de São Paulo.
1: Ser violista.
0: Violista, tudo com viola. Aí o violino já está no passado. Aí, quando eu mudei para viola, parei de tocar violino mesmo. Foi uma coisa... Mudei mesmo. Tem gente que consegue, continua com os dois, mas eu quis fazer essa... Não, é isso aqui. E aí eu escolhi ir pro teatro, porque o Teatro Municipal de São Paulo, a Orquestra Sinfônica Municipal, esse é o nome, é uma orquestra muito boa, uma das principais orquestras aqui do Brasil. Sabe, a OSESP, que é a Sinfônica do Estado, a Orquestra Sinfônica Municipal, Filarmônica de Minas Gerais, Sinfônica da Bahia, Porto Alegre, são as grandes orquestras aqui do Brasil. Goiás, e tem outras que eu posso estar esquecendo aqui, me desculpem. Mas essas são as principais, né? E aí eu toquei lá, fiquei como convidado de julho de 2013 até março de 2014, quando teve as provas, e eu passei, e aí eu fui contratado.
1: São 11 anos, então, como violista da orquestra.
0: Contratado.
1: Contratado. E durante esses 11 anos, que vínculo que você teve com a Unesp?
0: Voltamos à Unesp. Bom, eu sempre... na orquestra que eu toco, na Sinfônica Municipal, eu tenho 2 colegas de classe da Unesp. Márcia Fernandes, que é timpanista, e o Danilo Duvalli, também timpanista da orquestra. Os dois fizeram Unesp. Dentro da orquestra tem outros unespianos que estudaram ali. Mas passado alguns anos tocando na orquestra, na verdade eu comecei a desenvolver uma carreira como professor também. Eu dei aulas no Instituto Bacarelli. Eu também comecei em 2013 eu comecei no Bacarelli como convidado também professor. Em 2014 eu entrei como professor efetivo. Em 2017, eu recebi o convite do Bacharel também para me tornar coordenador pedagógico. Então, eu era professor e coordenador. Então, eu tive toda essa carreira. E enquanto dando aula de viola no Bacharel, eu sempre orientava os alunos a fazerem vestibular da Unesp. Porque havia um professor maravilhoso de viola, um dos melhores professores que tinha aqui no Brasil, que era o professor Ricardo Kubala. E depois de alguns anos, eu quis fazer um mestrado. Orientado por colegas, olha, cara, o Ricardo Kubala orienta. Eu fiz a prova, a seleção, passei para ser orientado por ele. Isso foi em 2020, né, na pandemia. Então eu lembro que eu não cheguei até aula
1: Presencial.
0: presencial, né? A pandemia estourou dia 9 de março, né? Então não deu. Mas aí fiz meu primeiro ano de mestrado com o Ricardo e, por uma tragédia e uma infelicidade muito grande, em abril de 2021, o professor Ricardo faleceu de um AVC. Isso foi uma coisa que totalmente. Nem sei como falar. É meio que acabou mesmo, assim. Deu uma tristeza muito grande, assim.
1: Com muitos sonhos de muitos alunos, professores, colegas do professor
0: Sim.
1: Ricardo no nosso Instituto de Artes, né?
0: Ele era um mega professor. Ele era um excelente professor. Ele era excelente pesquisador e um artista. Então ele era incrível mesmo. E aí, eu acabei o meu mestrado com uma outra professora, a professora Sonia Rai, da Universidade Federal de Goiás, mas ela tá
1: Professora colaboradora do
0: colaboradora,
1: programa
0: isso.
1: de pós-graduação do Instituto de Artes.
0: Perfeito, é isso aí. Acabei meu mestrado com ela, foi bem legal. E aí eu já emendei meu doutorado na Unesp também. E o tema do meu doutorado eram os exercícios que o Ricardo Kubala passava para os alunos. Porque o que que aconteceu? Quando o Ricardo faleceu, a Unesp me convidou para dar aula para a classe de bacharelado de viola. Porque durante o curso de mestrado você tem que fazer estágio de docência. E falaram, olha, como tem que fazer estágio de docência, você poderia dar as aulas? Falei, posso. E quando eu comecei a dar as aulas no bacharelado, eu percebi que os alunos tinham uma qualidade muito boa técnica. E, nossa, que legal. E eles me falavam, ah, esse exercício aqui foi o Ricardo que ensinou. Eu falei, pô, que legal. Como que é? Me mostra. É interessante. E eles anotavam. Em especial, teve um aluno, o Giovanni Mello, que ele era um aluno muito dedicado. Então, ele anotava tudo que o Ricardo falava. Porque o Ricardo só falava, fazia um ensino oral, né? Ele falava. E o Giovanni anotava tudo e esse foi uma das minhas grandes fontes de pesquisa.
1: A gente vai falar um pouquinho mais dessa sua trajetória agora com a Unesp em nível de pós-graduação e docente substituto da nossa instituição daqui a pouco, tá bom, Pedro?
0: Sim.
1: O Conexão Unesp entre egressos, faz uma pausa e já volta. O Conexão Unesp entre egressos está de volta. A partir dessa iniciativa de fomentar uma rede de egressos e valorizar a trajetória pessoal e profissional dos unespianos. Aqui comigo, Pedro Visocas, bacharel em música pelo Instituto de Artes da Unesp. Pedro, falei bacharel aqui em música, mas você é nosso mestre e doutor em música pelo Instituto de Artes, e era essa trajetória que nós comentávamos há pouco no primeiro bloco, desse envolvimento com o ensino e a pesquisa. A partir dos estudos do professor Ricardo, e que isso leva então para sua tese de doutorado e para o seu início em estágio docência como professor do Instituto de Artes.
0: Exato. Então, exatamente, eu estava fazendo mestrado na Unesp e eu tinha que fazer estágio de docência. O professor Ricardo veio a falecer em 2021. Eu comecei a lecionar a viola para a classe de bacharelado. E, bom, ao término do meu mestrado, a Unesp abriu provas para professor substituto. Eu participei e ganhei a prova, fiquei muito feliz. Dei aula daí por 2 anos, né? E foram duas provas, né? Fiz 2 vezes essa prova, deu certo. E foi muito especial. Ainda continuo na Unesp como palestrante, então ainda eventualmente vou à Unesp lecionar para a classe de viola, dando palestras. E, bom, agora nesse momento, se tudo der certo,
1: Quer ser professor da nossa instituição, é
0: eu
1: isso.
0: quero ser professor efetivo da instituição, seguir a carreira que meu pai tinha, né?
1: E aí, Pedro, assim, né? O que que você, olhando a riqueza da instituição, você falou assim, nossa, os alunos tocavam muito bem, eles tinham uma qualidade absurda. E qual que é o diferencial que você acredita que a nossa universidade ela oferece para a formação dessa juventude música?
0: Olha, os alunos da Unesp sempre são alunos que se destacam no meio musical. Se eu posso deixar isso bem claro. Eu acho que isso se dá pela qualidade dos professores. A Unesp tem professores de música muito bons. Um exemplo disso é o PIAP, né, que é o grupo de percussão
1: Produção.
0: da Unesp. Eles são super destacados, né? Aí você, por exemplo, pega o professor de oboé da Unesp, um professor também de sopro, professor Arcádio Minchuk, que é primeiro oboé da Orquestra Sinfônica do Estado de São Paulo há muitos anos, né? É a principal orquestra que tem. Professor de clarineta, que é o professor Sérgio Burgani, também primeiro clarinete da USESP. E professor da Unesp há muito tempo. E é o cara que formou, ele formou uma escola de clarinete no Brasil.
1: E esses professores de destaque que formam esses músicos de excelência, enquanto você era aluno da graduação, você não teve contato com. E aí, como que é
0: Vou
1: agora
0: revelar
1: de.
0: a idade.
1: E agora, como é dividir esse espaço, né?
0: Ah,
1: Então, da pós-graduação e estar ali como docente e
0: é um
1: num
0: prazer, uma
1: processo
0: honra, né?
1: que professor continua aprendendo para sempre, né?
0: É, tanto que no meu Instagram, a definição que as pessoas colocam, né? Eu falo, é violista, professor e aluno, ponto. Sabe? Eu vou sempre estar aprendendo. Pô, eu tive aula de música de câmara com o professor Arcádio. Hoje, a gente é colega. É até estranho pensar nisso. Por exemplo, tem um professor, o Marcos Pupo Nogueira, professor, ele deve estar aposentando agora. Ele foi meu professor de teoria. E eu encontro eles nos corredores hoje da Unesp. Eu continuo chamando ele de professor. Falo, olá, professor, tudo bem? Acho muito estranho não chamá-lo assim.
1: E a Unesp cria essa rede de
0: Sim.
1: relações e com outros músicos também que tem esse selo Unesp.
0: Ah, sim. Olha. É bem comum ter isso daí. Mas, por exemplo, voltando aos professores de qualidade. Sempre teve bons professores de violoncelo aqui. Hoje o professor Joel, que nossos alunos se destacam muito. Professores de violino. Por exemplo, quando eu entrei na Unesp, era o professor Ayrton Pinto, que era. Foi um enorme nome na música do violino aqui no Brasil. Hoje é o professor Luiz Amato, que eu acho que vale a pena até destacar. O Luiz Amato foi meu professor de graduação, né? Quando eu entrei era o Ayrton Pinto, daí ele se aposentou, entrou o Luiz Amato. E o Luiz Amato foi meu orientador do doutorado. Então tem até uma foto que eu publiquei, que é uma foto que a gente tirou, imagina, na época, 2005. Não tinha câmera digital como era hoje em dia. Por alguma razão, eu estava com uma máquina fotográfica aqui no dia da aula. A gente tirou uma foto, eu e o Luiz. Era o dia que tinha nascido a filha dele. Eu tive aula aqui. Ele estava todo feliz. E aí a gente tem a mesma foto, só que esse ano, em 2025, 20 anos depois, ele com o meu orientador.
1: No dia da defesa.
0: No dia da defesa, exatamente. Então foi bem especial isso.
1: E olhando para esses jovens que estão na faculdade hoje, seus alunos e
0: Sim.
1: outros jovens com quem você tem contato por conta do seu trabalho como violista, que conselho você pode dizer a eles no sentido de valorização dessa formação acadêmica e o vínculo que se estabelece depois profissional quando você tem o selo Unesp no diploma? Ou é bom, como você fazia no Instituto Bacarelli, façam uma graduação, façam um bacharelado em música no Instituto de Artes da Unesp.
0: Com certeza. Olha, eu acho que fazer a faculdade para os jovens hoje em dia é bem corrido para eles, porque muitas vezes eles tocam em orquestra jovem. Então eles têm que conciliar a Unesp com a orquestra jovem. E eu vou te dizer, o curso de música, todos os cursos você tem que estudar em casa. É normal. Mas o nosso, ele é basicamente isso, porque se. Não existe você ir para aula de instrumento sem você ter estudado. Você pode ir para uma aula, por exemplo, de, sei lá, de alguma disciplina, não sei. Pegar anatomia. Aula de medicina. Não sei, capaz, na primeira ou segunda aula, você não precisa ficar estudando a semana inteira para chegar na aula de anatomia. Mas o nosso curso, você tem que estudar a semana inteira para chegar na aula de instrumento, né? Que é
1: Para
0: uma
1: além
0: coisa.
1: das outras aulas que também você tem.
0: Com certeza. Então, a vida do jovem é bem cheia, assim, sabe? Eu tenho total consciência disso, eu passei por isso e falo isso para meus alunos também, ó, é puxado. Mas o convívio na universidade eu acho incrível. Todos os alunos que entraram, que eu conhecia de antes, porque, por exemplo, eu tinha muita alegria quando um aluno meu do Bacarelli entrava na Unesp, era uma grande comemoração. E eu vejo que para todos foi muito, muito enriquecedor. O convívio na universidade, você conviver com pessoas de diferentes lugares, diferentes realidades, de cabeças completamente diferentes, de formações diferentes, essa mistura é muito enriquecedora. Além, claro, das outras disciplinas que te transformam num músico melhor. As teóricas, música de câmara, performance. Eu acho que assim é extremamente enriquecedor fazer uma faculdade de música e eu posso reforçar que fazer a Unesp. Hoje em dia mais ainda que é melhor ainda que do lado do metrô, Barra Funda, o campus está legal, você tem convívio com muitas pessoas diferentes, você tem oportunidades muito legais que a universidade oferece. Seja com professores convidados, né? Sempre tem professor convidado que pede para dar aula lá. Por exemplo, esse ano tiveram dois professores de universidades americanas que entraram em contato comigo pedindo, falaram, olha, você pode me ajudar porque eu gostaria de dar uma masterclass na Unesp? Eu falei, claro. Então é muito enriquecedor.
1: E aí, para o Pedro, professor Pedro,
0: Sim.
1: professor doutor Pedro, pensar, né, nessa responsabilidade que nós, enquanto docentes, temos com essa formação desses novos profissionais, a responsabilidade social, ainda mais estando numa universidade pública, né? Como que você vê esse momento agora do professor Pedro assumindo essa responsabilidade de, né, transmitir tudo que você vivenciou a partir do momento que você esteve na Unesp, aqui no prédio do Ipiranga, passou a trajetória profissional, ainda tocando numa orquestra, né? Como que essa troca com essa juventude, ela representa de fato a importância social da universidade, esse diálogo, essa troca de saberes entre os atores sociais?
0: Olha, com o tempo, eu acho que acontece isso, você vai se maturando e refinando como professor. Né? Eu lembro que no começo você queria passar tudo. Nossa, aprendi. Pá, e não vai dar. O aluno não vai conseguir absorver tudo. Aí você vai refinando o que é importante você passar.
1: Você se lembra como aluno para fazer esse exercício?
0: Muito, muito. E eu acho muito curioso até, porque teve um aluno meu que se formou.

fica por aqui. Este é um programa para fomentar essa rede de egressos, inspirar as gerações e possibilitar essa troca de experiências entre as diferentes pessoas que compõem a nossa universidade. 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Mais informações sobre os projetos e atividades relacionadas aos egressos da Universidade e as entrevistas aqui do Conexão Unesp estão em nosso site unesp.br/egce. Eu, enquanto egressa, me sinto privilegiada de dividir esse espaço com vocês. Um abraço e até a próxima!

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4: 20 horas e 59 minutos.
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